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0: Nossa Senhora! EG! Boa noite, Goiânia! Olha, é um orgulho danado estar aqui junto com os meus grandes ídolos, com as pessoas que eu mais amo na música brasileira, na música sertaneja. Creone, Parreirito, Carlos Rezende, Xonadão. Queria dizer aqui, perto do povo que mais entende de música sertaneja, que eu amo vocês do fundo do meu coração. Demais. Tchau, gente! Obrigado! Tchau, tchau! Fique com Deus!
1: 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Meia hora sem parar.

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1: Obrigado de coração, obrigado a presença, viu? Obrigado por essa energia tão boa. Esse dia tão importante. Vou passar muita energia.

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1: 21:53. Horas e 53 minutos.

0: Que emoção! Que emoção muito grande ter recebido o convite de vocês para participar desse DVD, cara. Toda 80% das pingas que eu já bebi foi por causa desses cabas aqui, ó. Só eu não, vocês também, né? Obrigado a vocês pelo convite.
1: Obrigado, Leonardo.
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1: 22 horas e 21 minutos.

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1: 22 horas e 46 minutos.

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1: Essa música nós do San Marino fizemos especialmente, a gente fez pra vocês de casa. Curtem a nossa música, né, Negão?
2: É isso aí, Magrão. E a gente canta numa boa pra você.
1: E o Chico vai soltar a viola pra gente cantar aí, gente, assim, ó.

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1: 23 horas e 28 minutos.

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1: 23 horas e 56 minutos.

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2: Amigo, procure curtir esta canção comigo.

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1: Meia-noite e 54 minutos.
2: É isso aí, amigo. Sofro calado porque eu amo um segredo. Vamos nessa aí.

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Meia hora sem parar. 1 hora e 23 minutos.

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Meia hora sem parar. 1 hora e 49 minutos.

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1: Essa moda aqui pros corações apaixonados, pra quem tá sofrendo de paixão, vamos cantar?

0: Chegou a hora de ensinar todo mundo a tocar sanfona no Fonfonfon junto com a gente.
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1: 2:40.
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1: 2:43.

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2: 3 horas e 32 minutos.

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1: 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Esta canção é uma homenagem para você, meu irmão João Paulo.

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1: Ô, Barreirito, você deixou tantas saudades em nossos corações, mas onde quer que você esteja, meu irmão, a

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1: Não pode esquecer de ninguém, né?

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0: Mas de arrasar mesmo é o que vai vir agora.
1: De arrasar?
0: É.
1: Quem vem?
0: Nosso querido, nosso irmão, Daniel!
1: Ô, garoto, rosto molhado, todo mundo com a gente. Siga a gente.
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2: 6:23.
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E Arroio do Silva! Bom dia, Mãe Natureza! E o bom dia mais que especial ao nosso Pai Salvador, ao Deus Pai Todo-Poderoso, que nos abençoa, que nos protege, que nos dá mais um lindo, maravilhoso e abençoado dia de vida. Bom dia, minha gente! Vamos acordar, gurizada, vamos lá, vamos que vamos! Vamos chegando para um novo dia, quinta-feira ensolarada, lindo dia, 8 de outubro de 2026. São 6 horas e 34 minutos e nós já estamos por aqui, então, transbordando a alegria de viver, transbordando o amor de Deus em nosso coração. Eu começo por aqui desejando bom dia para você, minha amiga dona de casa, meu amigo dono da casa, que Deus abençoe teu lar, a tua família, a tua vida nesta quinta-feira e todos os dias da tua existência. Vamos chegando por aqui desejando bom dia para os nossos heróis de fardos, meus amigos e minhas amigas da Polícia Militar, da Polícia Civil e do Corpo de Bombeiros, os verdadeiros heróis de farda, da Polícia Militar, da Polícia Civil e do Corpo de Bombeiros. Dê um descanso para vocês que trabalharam durante a noite e um bom trabalho para quem vai trabalhar nesta quinta-feira. Também mando um bom dia aí para aqueles que têm o dom de Deus de construir sonhos. Alô, meus amigos da Construção Civil, bom dia, construtores, serventes, pintores, carpinteiros, eletricistas, encanadores, bom trabalho, pessoal. Também nesta quinta-feira, também mando um bom dia aí para aqueles que têm o dom de Deus de construir sonhos. Alô, meus amigos da Construção Civil, bom dia, construtores, serventes, pintores, carpinteiros, eletricistas, encanadores, bom trabalho, pessoal. Também vamos chegando por aqui nesta quinta-feira, vamos desejando aí então uma abençoada e maravilhosa quinta-feira para os meus amigos pescadores e minhas amigas pescadoras do Arroio do Silva e da região. Deus abençoe este marzão maravilhoso e que vocês tenham uma pesca maravilhosa, como diz a palavra de Deus. Bom dia para os professores e professoras da rede municipal, estadual e particular de ensino. Bom dia para todos dos centros de educação infantil. Bom dia para quem tem papel importante na área da educação, as minhas amigas merendeiras, pessoal dos serviços gerais nas escolas, aos motoristas e monitores dos ônibus escolares. Alô, meus amigos taxistas e motoristas de aplicativo, bom dia, bom trabalho para vocês, que Deus acompanhe cada um de vocês nesta jornada de quinta-feira. Bom dia para os meus amigos aí da Secretaria de Obras, gurizada que pega no pesado. Alô, minha gente da Secretaria de Obras, começando cedo aí, bom dia, bom trabalho para vocês. Bom dia e bom trabalho, a gente vai mandando também, nesta quinta-feira, a gente vai mandando pro pessoal da coleta de lixo, os coletores, os recicladores, as recicladoras, pessoal do caminhão do lixo, bom dia e bom trabalho também para vocês. Deixa eu aproveitar e já mandar um bom dia nesta quinta-feira especial. A gente vai mandando para quem tá ligadinho aqui no nosso programa, as minhas amigas diaristas, domésticas e faxineiras desta profissão maravilhosa. Bom dia, bom trabalho aí, gente. Bom dia para as minhas amigas cozinheiras e os meus amigos cozinheiros que fazem a nossa alimentação. Pessoal da costura, as costureiras e os costureiros que fazem as nossas vestes. Bom dia e bom trabalho. Bom dia para quem trabalha na área da saúde, os meus amigos e minhas amigas dos postos de saúde, hospitais e clínicas. Um bom descanso para vocês que fizeram seu plantão aí e um bom trabalho para quem vai trabalhar ao longo desta quinta-feira. Bom dia também para todos das farmácias e drogarias, a todos os laboratórios e também aos socorristas e motoristas das ambulâncias. Aí, e um bom trabalho para quem vai trabalhar ao longo desta quinta-feira. Bom dia também para todos das farmácias e drogarias, a todos os laboratórios e também aos socorristas e motoristas das ambulâncias. Deixa eu mandar um bom dia aqui também, para toda a minha gente trabalhadora, os meus amigos trabalhadores, as minhas amigas trabalhadoras, os comerciantes, as comerciantes do Arroio do Silva e da região. Deus abençoe este marzão maravilhoso, Deus abençoe esse dia de trabalho, Deus abençoe cada um de vocês aí em mais um dia de atividades. E aquele bom dia especial também para os meus amiguinhos e minhas amiguinhas da terceira idade que estão com a gente, tomando seu cafezinho, tomando seu chimarrão ainda no quentinho da cama, mas já com o radinho ligado aqui na Verdes Mares FM, para nossa oração da manhã, para nossa oração da fé, e todos juntos, todos que acompanham, todos que começam colocando Deus como prioridade no seu dia, tem espaço determinado todas as manhãs aqui na Verdes Mares FM. Não podemos deixar e negociar alguma coisa antes de colocar Deus na prioridade da nossa vida, do nosso dia. Então é por isso que sempre, todos os dias, não abrimos mão daquilo que é prioridade, daquilo que tem o primeiro lugar do nosso dia. Deus, o Senhor nosso Deus, colocar o Pai dentro da nossa casa, colocar o Pai dentro da nossa vida, colocar o Senhor nosso Deus dentro da nossa história. É mais um dia, é uma nova página, é um novo dia. Não sabemos, o ontem já passou, o amanhã ainda há de vir, se Deus

Alô, alô, bom dia! Bom dia, bom dia, bom dia, meu irmão, bom dia, minha irmã! Bom dia, meu amigo, bom dia, minha amiga! Bom dia pra quem não faz guerra, bom dia pra quem acordou feliz, bom dia pra quem está de bem com a vida, bom dia, minha gente, bom dia!

0: permitir. E hoje é o presente que Deus nos dá e nós vamos colocar ele na nossa vida por completo, porque o Senhor quer entrar na nossa casa, pois assim diz o Senhor: eis que eu estou à porta e bato, se você abrir eu entrarei, farei morada e cearei com você. Deus está batendo a porta da nossa casa, ele quer entrar, ele quer fazer morada. Vamos abrir as portas e deixar o Senhor entrar, minha gente. Porta e bato, se você abrir eu entrarei, farei morada e cearei com você. Deus está batendo a porta da nossa casa, ele quer entrar, ele quer fazer morada. Vamos abrir as portas e deixar o Senhor entrar, minha gente. Vamos deixar o Senhor entrar. Vamos deixar a luz do Espírito Santo, a luz do céu entrar dentro da nossa casa. Primeiro dentro do nosso íntimo, da nossa casa física, do nosso coração. Vamos abrir as portas do nosso coração agora e vamos falar assim: ó Senhor, eu abro as portas do meu coração e neste momento estou abrindo para o Senhor entrar, para deixar a luz do Espírito Santo entrar dentro da minha casa, dentro do meu íntimo, dentro da minha casa física. Eu te recebo, Senhor, com a alegria de quem sente a presença do Espírito Santo. Aleluia! E estamos aqui com a tua bondade, estamos aqui com a tua misericórdia, estamos aqui com alegria de viver de volta, porque o Senhor entra dentro da nossa casa. E você, meu amigo e minha amiga, que está cansado, que está cansada, que está desanimado, desanimada, lembre-se: Deus é um alívio para o fardo pesado, para aquilo que está te cansando. Deus é o renovo. Deixa a luz do céu entrar agora dentro do teu íntimo, dentro do teu coração, e deixe o Senhor habitar dentro da tua casa. Querido Deus e amado Pai, nós abrimos as portas do nosso coração e permitimos que o Senhor venha com esta luz do Espírito Santo, acompanhada de paz, de mansidão, com o ânimo da vida, com a alegria de viver, e nos traga de volta o ânimo da vida, a alegria de viver, a força. Retire todo o cansaço, afaste tudo aquilo que nos afasta do Senhor, afasta tudo aquilo que nos afasta de ti, Pai. Mas nós queremos te receber também, não apenas dentro da nossa casa física, não, dentro da nossa casa material. Aquilo que nos afasta do Senhor, afasta tudo aquilo que nos afasta de ti, Pai. Mas nós queremos te receber também, não apenas dentro da nossa casa física, não, dentro da nossa casa material, dentro do nosso trabalho, na nossa empresa, com a nossa família. Nós abrimos as portas da nossa vida por completo e te colocamos como prioridade, Pai. Te colocamos em primeiro lugar. Queremos que o Senhor seja o escudo protetor da nossa vida, da nossa casa, da nossa família, do nosso trabalho. E por onde passarmos, esta luz que nós estamos deixando entrar dentro da nossa casa possa guiar os nossos passos, possa iluminar os nossos caminhos, e aqueles que possam ver possam falar também. Ali a luz de Deus brilha em seu caminho, para que nós possamos sempre glorificar o teu nome, Pai. Abriu bem as portas do teu coração, meu irmão e minha irmã, deixou a luz do céu entrar. Então agora nós vamos fazer o seguinte: nós vamos fazer a oração do Senhor. Neste momento vamos fazendo o sinal da cruz, pois vem chegando a oração do Pai Nosso.
1: Pai nosso que estais no céu, santificado seja o vosso nome. Venha a nós o vosso reino. Seja feita a vossa vontade, assim na terra como no céu. O pão nosso de cada dia nos dai hoje. Perdoai as nossas ofensas, assim como nós perdoamos a quem nos tem ofendido. E não nos deixeis cair em tentação, mas livrai-nos do mal. Amém.
0: Amém, Senhor. Amém, meu Deus. Não nos deixeis cair em tentação e livra-nos do mal, Pai, pois teu é o reino, o poder e a glória para sempre. Pois louvado seja o nome do Senhor, nosso Deus, em nossas vidas, meus amigos e minhas amigas, para sempre seja louvado, querido. E livra-nos do mal, Pai, pois teu é o reino, o poder e a glória para sempre. Pois louvado seja o nome do Senhor, nosso Deus, em nossas vidas, meus amigos e minhas amigas, para sempre seja louvado, querido Deus e amado Pai. Neste momento, agora, nós vamos juntos te agradecendo, porque o Senhor nos deu mais um lindo, maravilhoso e abençoado dia para viver. Obrigado, meu Deus. Obrigado, meu

Pai. Muito obrigado, Senhor, pelo lindo, maravilhoso e abençoado dia de vida. Obrigado, Pai querido, pela oportunidade que nos dá de poder levantar da cama depois de uma noite abençoada, tranquila, quentinha e maravilhosa de sono, de descanso e de repouso. O Senhor nos permite viver este dia com a Tua presença, Pai, podendo contemplar as obras de Tuas mãos, Te enxergando nas obras de Tuas mãos. Obrigado por nos permitir contemplar o canto e o voar dos pássaros, o quebrar das ondas, o nascer do sol. Obrigado pelo ar puro que respiramos deste paraíso, meu Deus. Obrigado pelo dom da vida. Muito obrigado pela Tua presença, pela Tua bondade e pela Tua misericórdia de mais um dia maravilhoso. Obrigado também, Senhor, pelo novo e abençoado dia de trabalho. Que alegria, meu amigo e minha amiga, nós podemos sair para o nosso trabalho na certeza que Deus nos deu um dom, nos deu um trabalho para tirar o sustento para nós e para nossa família, o que já é muito mais do que merecíamos e merecemos. Pelo simples fato de poder trabalhar e tirar o sustento para nós e para nossa família, já é muito mais do que merecemos. Mas o Senhor não quer apenas que a gente venha a sobreviver. O Senhor quer que a gente tenha vida, e vida com abundância. Por isso que também Ele nos permite sonhar e conquistar os próprios sonhos que Ele mesmo coloca em nosso coração e nos surpreende ainda mais. O Senhor nos dá o conforto da nossa casa, o conforto do nosso trabalho, a comodidade do nosso carro, da nossa moto, das nossas vestes. O Senhor nos que Ele mesmo coloca em nosso coração e nos surpreende ainda mais. O Senhor nos dá o conforto da nossa casa, o conforto do nosso trabalho, a comodidade do nosso carro, da nossa moto, das nossas vestes. O Senhor nos permite sonhar e conquistar fazendo bem, não passando ninguém para trás, não fazendo maldade a ninguém, não criando intrigas no trabalho, fazendo, saindo para o nosso trabalho, agradecendo a Deus e pedindo para que o nosso trabalho seja feito com amor, com alegria, como se estivéssemos fazendo para Deus mesmo. Mesmo que você não esteja se sentindo valorizado no seu trabalho, não seja aquele salário que você gostaria de estar ganhando, continue fazendo o bem, continue fazendo para o Senhor o teu trabalho com amor e com alegria. Obrigado, meu Deus, por abençoar e prosperar a vida do meu amigo trabalhador, da minha amiga trabalhadora. Obrigado por abençoar e prosperar o comércio do Arroio do Silvio da região. Obrigado por abençoar e prosperar a nossa rádio em mais um dia de atividades. Queremos ser glorificados contigo, Pai. Queremos que o Senhor use o nosso dom, esse mesmo que o Senhor nos deu aí, para o Senhor falar, que possamos fazer o bem, ajudar as pessoas em forma de gratidão, sem cobrar absolutamente nada. Apenas que o teu nome seja exaltado, agradecido e glorificado. Nos dê sabedoria para saber quem devemos ajudar em forma de gratidão a Ti com o nosso dia de trabalho, com o nosso dom ou com as condições financeiras que o Senhor já nos deu a mais para viver. Olha, meu Deus, agora nós queremos Te agradecer pelo novo e maravilhoso dia de alimentação. Nós não podemos esquecer o alimento sagrado e abençoado que o Senhor coloca em nossa mesa, pois mesmo sabendo que nem só de pão vive o homem, mas de toda a palavra que sai da boca de Deus, nós não podemos deixar de agradecer, né, gente? Nós não podemos ser ingratos com a alimentação do nosso corpo físico. Toda alimentação, toda a fartura, tudo que é colocado na tua mesa é muito mais do que você merecia e merece, é muito mais do que você precisa para viver, é muita fartura, tudo que é colocado na tua mesa é muito mais do que você merecia e merece, é muito mais do que você precisa para viver, é muito mais para todos nós, não apenas para você. É por isso que nós devemos agradecer a Deus e pedir sabedoria para que o Senhor nos ensine a compartilhar este alimento do nosso corpo físico, até muito mais do que precisamos para viver. Senhor, obrigado pelo café da manhã, pelo almoço, pela janta, por toda a alimentação e fartura que o Senhor coloca na mesa dos meus amigos e minhas amigas ouvintes e cada um de seus familiares. Muito obrigado pelo alimento na mesa das pessoas que não fazem mais parte do nosso convívio ou que não gostam da gente, mas que recebem o alimento do Senhor e a bênção através da nossa oração. Obrigado por toda a alimentação e fartura do nosso corpo físico. Mas não é só o pão, o alimento do corpo físico que vive o ser humano, minha gente, é da palavra de Deus. Então que possamos nos alimentar também da palavra do Senhor, pois assim como fizemos aqui de manhã, todos os dias, lendo um versículo, meditando, mensagem de reflexão, nós podemos fazer novamente ao meio-dia, à noite, em nossa casa, agradecendo pelo alimento, mas alimentando o nosso espírito através da palavra de Deus. Assim como quando você faz com a tua casa, com a tua família, você

Cumpre a palavra do Senhor que diz: eu e a minha casa serviremos ao Senhor. Pai, nos dê sabedoria também para entender e saber compartilhar o alimento do nosso espírito que o Senhor nos dá livremente e de boa vontade. Meu Deus, agora nós queremos te agradecer pelo outro alimento que nos traz vida, outro alimento que nos traz saúde, outro alimento que nos traz sempre a tua bênção. Obrigado pela água maravilhosa que mata e sacia a sede do nosso corpo físico. Papai, nós iremos te pedir em oração, meu Deus, sabendo que o Senhor abençoa o nosso copo com água todos os dias e inunda os... Obrigado pela água maravilhosa que mata e sacia a sede do nosso corpo físico. Papai, nós iremos te pedir em oração, meu Deus, sabendo que o Senhor abençoa o nosso copo com água todos os dias e inunda os nossos corações e a nossa vida com o teu amor. Obrigado por abençoar o nosso copo com água e nos trazer o teu amor, Pai, que necessitamos para viver, que ele seja manifestado através dos nossos atos, ações e palavras para glorificar o teu nome. Nós queremos que o Senhor inunde a nossa vida com o teu amor. Obrigado por abençoar o nosso copo com água e também nos trazer sabedoria, Pai, para entender os sinais de oração que o Senhor nos manda e fazer aquilo que te agrada. Fortaleça a nossa fé para que sejamos capazes de entender que aquilo que o Senhor nos traz de resposta é melhor do que queremos, é o que precisamos, e que sejamos obedientes a essa resposta. E ainda obrigado por nos trazer a paciência para aguardar tudo no determinado tempo do Senhor com o coração em paz. Obrigado, meu Deus, por abençoar cada um dos meus amigos e cada um dos meus familiares através do copo com água que o Senhor está abençoando dos meus amigos e minhas amigas ouvintes e seus familiares. Obrigado por ser o Rei dos Reis, o Pai dos Pais, o Juiz dos Juízes, o Doutor dos Doutores e o Médico dos Médicos. És tu, Senhor, o único que pode nos julgar, o único que pode nos defender, o único que pode e realiza milagres em nossa vida. Por isso, meu Deus, obrigado pelo bem mais precioso e valioso que não há dinheiro no mundo que possa comprar. Obrigado por abençoar, cuidar e curar a nossa saúde, Pai, a saúde dos nossos amigos, dos nossos familiares. Meu Deus, eu te agradeço porque abençoa, cuida e cura a saúde dos meus amigos e minhas amigas ouvintes e cada um de seus familiares. Obrigado também por abençoar, cuidar e curar a saúde das pessoas que não fazem mais parte do nosso convívio ou que não gostam da gente, mas que precisam da tua bênção na área da saúde para eles e seus familiares. Obrigado por abençoar a minha saúde e abençoar a saúde daqueles que te pediram a bênção do copo com água, convívio, ou que não gostam da gente, mas que precisam da tua bênção na área da saúde para eles e seus familiares. Obrigado por abençoar a minha saúde e abençoar a saúde daqueles que te pediram a bênção do copo com água. O Senhor, que é o amigo dos amigos e está presente em nossa vida em todos os momentos.

que seria de mim e de todos nós, Pai, sem a fé que temos no Senhor, hein? E por mais que a gente sofra, meus irmãos e minhas irmãs, diga obrigado, Senhor, mesmo que a gente chore, meus irmãos e minhas irmãs, diga obrigado, meu Deus, mesmo que você esteja passando por momentos de dificuldades, momentos de tristeza, momentos de angústia, mesmo que você esteja se sentindo cansado, fardo pesado, lembre-se, o alívio para o fardo do cansado. O Salmo 55, no versículo 22, é a palavra de hoje para você que está cansado, está pesado, está difícil. Entregue suas preocupações ao Senhor e Ele o sustentará. Jamais permitirá que o justo venha a cair. O cansaço que enfrentamos muitas vezes transcende o mero esgotamento físico após um longo e desafiador dia de trabalho. Trata-se de uma exaustão profunda da alma, gerada pelo acúmulo esmagador de responsabilidades inadiáveis, ansiedades e o peso constante das preocupações diárias. Isso, quando tentamos carregar sozinhos o controle absoluto sobre o nosso futuro, a nossa família, os nossos problemas mais complexos, os nossos ombros rapidamente cedem sobre a carga emocional. O controle absoluto sobre o nosso futuro, a nossa família, os nossos problemas mais complexos, os nossos ombros rapidamente cedem sobre a carga emocional que jamais fomos projetados a suportar. Bom, esse cansaço crônico

0: embasa, né? Então, embaça a nossa visão espiritual, rouba a nossa alegria natural e nos faz caminhar pela vida com terrível sensação sufocante. Davi, o autor deste Salmo 55, versículo 22, inspirador, conhecia intimamente a angústia desesperadora de se sentir encurralado, traído e exausto pelas severas batalhas da vida. A sua resposta divina, diante deste esgotamento, no entanto, é um convite radical à total e irrestrita rendição de controle. A promessa inabalável que acompanha essa entrega absoluta é um conforto restaurador. O Senhor não promete necessariamente que todos os obstáculos e problemas desaparecerão num passe de mágica no momento em que oramos, mas Ele garante que vai nos sustentar em meio à tempestade. O convite da palavra de Deus é um chamado contínuo e urgente para o descanso autêntico, profundo e duradouro. Entregue hoje mesmo os seus fardos pesados aos pés do Senhor e permita que a paz divina renove as suas energias, fortaleça os teus passos e restaure a esperança de forma abundante e libertadora. Querido Deus e amado Pai, nós pedimos, Pai, e confessamos com sinceridade que nós estamos andando excessivamente cansados, arrastando um peso insuportável das nossas ansiedades, dos nossos medos e das tentativas. Confessamos com sinceridade que nós estamos andando excessivamente cansados, arrastando um peso insuportável das nossas ansiedades, dos nossos medos e das tentativas frustradas do nosso próprio destino. Nos ajude, nos ensine de forma prática a transferir e entregar cada uma das nossas preocupações pesadas nas Tuas mãos, renovando assim a nossa energia física, a nossa energia mental e a nossa energia emocional e espiritual. É o que te pedimos em nome do Senhor Jesus. E pedimos que o Senhor retire e afaste toda a maldade, todas as coisas ruins, todos os pensamentos negativos, todas as brigas, as invejas, as intrigas, a maldade que há neste mundo e no coração das pessoas, todas as enfermidades, as doenças, os cânceres, as depressões, as armadilhas do inimigo. Ó Deus querido, repreenda o inimigo, Pai, e afaste ele toda esta maldade da nossa vida, da nossa casa, do nosso trabalho, da nossa cidade, da nossa família, do lar e da vida dos meus amigos e minhas amigas ouvintes. Retire toda a ação do inimigo da vida de cada um deles, Pai. Afaste e repreenda o inimigo do comércio do arroio do Silvio e da região, de perto da nossa rádio. Afaste todas as armadilhas do inimigo da nossa vida e dos nossos pensamentos e coloque em algum lugar onde nenhum ser vivo possa ser tocado. Que possamos viver em harmonia, em alegria, no mais lindo e abençoado dia de vida. Muito obrigado, meu Deus. Nós iremos fazer agora a oração do Salmo 121, porque de onde é que vem o nosso socorro em meio às batalhas?
1: Salmo 121. Deus, o nosso protetor. Olho para os montes e pergunto: de onde virá o meu socorro? O meu socorro vem do Senhor Deus, que fez o céu e a terra. Antes e pergunto: de onde virá o meu socorro? O meu socorro vem do Senhor Deus, que fez o céu e a terra. Ele, o seu protetor, está sempre alerta e não deixará que você caia. O protetor do povo de Israel nunca dorme, nem cochila. O Senhor guardará você. Ele está sempre ao seu lado para protegê-lo. O sol não lhe fará mal de dia, nem a lua de noite. O Senhor guardará você de todo o perigo. Ele protegerá a sua vida. Ele o guardará quando você for e quando você voltar, agora e sempre.
0: Lembre-se, o Senhor nosso Deus não permitirá que os teus pés vacilem. Ele protegerá agora e para sempre você, tua família e o teu lar. Pai amado, agora te pedimos a proteção dos teus anjos da guarda. Santo.

Amém, meu Deus, sempre nos guarde, nos governe, nos ilumine, nos abençoe, nos proteja com os teus anjos da guarda, protegendo assim, Pai, os nossos filhos, os nossos pais, as nossas mães, os vovôs, as vovós, os bisos e as bisas, protegendo também, Senhor, nosso Deus, aqueles que nos protegem, que enfrentam o perigo para a nossa proteção, a Polícia Militar, a Polícia Civil e o Corpo de Bombeiros, proteja eles e seus familiares também, Paizinho, proteja, meu Deus, as criancinhas e os estudantes, o futuro do nosso planeta, os motoristas e viajantes que enfrentam os perigos das estradas, proteja com os teus anjos da guarda todos os trabalhadores, as trabalhadoras, o comércio do Arroio do Silvio e da região, proteja a nossa rádio, Pai, proteja todas as famílias, todos os lares, com os teus anjos da guarda, proteja os meus amigos e minhas amigas ouvintes e seus familiares, proteja também as pessoas que não fazem mais parte do nosso convívio, que não gostam da gente, mas precisam da tua proteção, nesta linda e abençoada quinta-feira, 8 de outubro de 2026, agora são 6 horas e 58 minutos e o nosso programa da Verdes Mares FM está entrando no ar.

Alô, alô, minha gente! Muito bom dia! Sol lindo, brilhando, maravilhoso em Balneário Arroio do Silva. E eu sei que este sol não vai brilhar com tanta intensidade do mesmo modo que Deus quer brilhar com o Espírito Santo na tua vida, na tua casa, com a tua família, na tua empresa, no teu trabalho. Eu sei, porque Deus quer isso para a nossa vida. Ele quer brilhar, Ele quer iluminar os nossos caminhos, Ele quer trazer luz aonde há escuridão, mesmo que você acredite que já tem isso para a nossa vida. Ele quer brilhar, Ele quer iluminar os nossos caminhos, Ele quer trazer luz aonde há escuridão, mesmo que você acredite que já tem a luz suficiente. Deus quer trazer ainda mais. Bom dia, bom dia! Eu desejo que este dia seja especial, maravilhoso e incrível do jeitinho que você é para Deus e para nós aqui da Verdes Mares FM. Isso mesmo, você é maravilhoso, você é maravilhosa, você é especial e você é incrível para o Senhor nosso Deus e para nós aqui da Verdes Mares FM. Então acredite nisso e tenha um dia incrível! Bom dia, bom dia! 6 horas 59 minutos e meio antes de começar o nosso programa, nós seguimos agradecendo a Deus aqui pela oportunidade que nos dá de mais um lindo e abençoado dia de vida de morar neste paraíso. Nós vamos louvar a nossa pátria municipal com a execução do hino municipal de Balneário Arroio do Silva na voz da Associação Coral.

Alô, Balneário Arroio do Silva! Atenção, atenção! Nos teus braços queremos e estamos descansando, hein? É nosso orgulho dizer, sendo nativo ou adotivo, nós somos filhos deste lugar maravilhoso, com a misericórdia do Senhor. 7:01. Daqui a pouquinho, destaques e informações do plantão policial. Nosso Cidade Alerta vem chegando já já também com as informações da previsão do tempo ao vivo direto da Epagri-Sirã. Tem destaques dos jornais? Tem. Diário Catarinense, 0 horas de Porto Alegre para você também. As notícias do esporte. Movimentação do que nós tivemos aí da dupla Grenal, né? O Inter que conseguiu um excelente resultado aí. Ontem a gente vai falar um pouquinho mais sobre isso. O Grêmio que não conseguiu superar aí agora, tá com uma difícil e complicada situação. E daqui a pouquinho a gente vai falar de esportes aqui no nosso programa. Teve campeonato de grama sintética aqui no Arroio do Silva. Vamos fazer um apanhado geral também com vocês aí, com os destaques do Arroio do Silva e da região. Hoje tem bate-papo com o vereador Clailton de Oliveira. Ele vem falar aqui, né, além de agradecer a comunidade pela confiança no governador Jorginho Melo e seus candidatos a deputados estadual e federal. Ele também vem falar aqui de outros assuntos com a gente. Todos os destaques e a movimentação que você confere aqui com a gente. 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Para aqui de outros assuntos com a gente. Todos os destaques e a movimentação que você confere aqui com a gente. 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São 7:03, 7:03, olha só, a temperatura agora é de 17 graus, hein? Amanhecer bem mais agradável neste momento. A umidade relativa do ar é de 99%, tem vento já soprando numa média de 7 km por hora e rajadas que variam entre 12 e 15 km por hora, hein? Vento nordeste soprando, leste e nordeste. Acúmulo de chuva das últimas 24 horas. Aqui para nós não tivemos precipitação, né, pessoal? Nós não tivemos precipitação aí nas últimas 24 horas aqui no Arroio do Silva, tá? As temperaturas máximas ontem chegaram à casa dos 21 graus aqui para nós. Veja bem, olha a diferença. Criciúma registrou entre 20 horas aqui no Arroio do Silva, tá? As temperaturas máximas ontem chegaram à casa dos 21 graus aqui para nós. Veja bem, olha a diferença. Criciúma registrou entre 26 e 27 graus. Olha a diferença da temperatura aqui do Arroio do Silva para Criciúma. Ali Jacinto Machado, Meleiro, Turvo, tudo entre 25 e 26 também. Aqui para nós ficamos com 21 graus e o vento nordeste soprando forte, né? Tivemos rajadas que chegaram aí entre 40 e 45 km por hora. Bom, a previsão do tempo para hoje, minha gente, é que tenhamos um dia de sol com aumento da nebulosidade e a probabilidade de chuva fraca. Ela deve existir para hoje, tá? A probabilidade maior de chuva deve ficar então para amanhã, também para o sábado e há uma probabilidade ainda de domingo. Bom, aqui os dados da meteorologia estão marcando aí.

0: uma possibilidade grande de chuva, principalmente mais para amanhã, sexta-feira, e também para o sábado. Em alguns momentos, em algumas horas do dia, tá? Hoje nós vamos ter o vento nordeste soprando mais uma vez, leste e nordeste, numa média de 20 km por hora, rajadas que variam entre 35 e 40 km por hora. Aquele vento nordeste tradicional dessa época do ano que a gente conhece, e a gente sabe que tem. O nascer do sol hoje foi bem cedo, às 5h48 da manhã. 5 horas e 48 minutos da manhã nós tivemos o nascer do sol, foi lindo, hein, pessoal? E o pôr do sol acontecerá às 18 horas e 22 minutos, às 6h22, final da tarde, começo da noite, aqui em Balneário Arroio do Silva. Essa é a previsão do tempo. Hoje, então, nós vamos ter um dia de sol com o aumento da nebulosidade, mas não tem previsão de chuva. A chance que tem é de uma chuva fraca mais pro final da tarde e noite só, tá? Mas ela é bem fraca mesmo. Dia de sol com aumento da nebulosidade, mas não tem previsão de chuva. A chance que tem é de uma chuva fraca mais pro final da tarde e noite só, tá? Mas ela é bem fraca mesmo, segundo os dados. Amanhã a probabilidade é maior de chuva sim. São os dados da meteorologia que você acompanhando com a gente. 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São 7 horas e 7 minutos agora, 7:07. Temperatura neste momento aqui em Balneário Arroio do Silva. É de 17 graus, hein? Estamos com 17 graus de temperatura agora. O dia vai amanhecendo ensolarado. Tem um pouquinho de nevoeiro, tem algumas nuvens no céu também. Mas a probabilidade é que deve permanecer assim. As máximas para hoje podem chegar entre 24 e 25 graus, tá? Isso. Vento nordeste vai predominar com rajadas de 35 até 40 km por hora, leste e nordeste. Uma chance pequena de chuva, chance bem pequena no final da tarde e noite aqui em Balneário Arroio do Silva. Daqui a pouquinho a gente atualiza mais uma vez a previsão do tempo ao vivo direto da Epagri-Sirã, o órgão que monitora o tempo no estado de Santa Catarina. Para você que está acompanhando a gente, fique ligados, nós vamos fazer um intervalo em Balneário Arroio do Silva. Daqui a pouquinho a gente atualiza mais uma vez a previsão do tempo ao vivo direto da Epagri-Sirã, o órgão que monitora o tempo no estado de Santa Catarina. Para você que está acompanhando a gente, fique ligados, nós vamos fazer um intervalo, em seguida nós voltamos, é continuidade do nosso programa, trazendo toda a movimentação aqui para vocês. Então, nós vamos falar ainda dos jornais e anunciando em nome do Martinello Supermercado, que tem ofertas especiais nesta quinta-feira. Então aguarda aí, tá? O intervalo é rapidinho, recadinho do Outubro Rosa e Novembro Azul, e nós voltamos na sequência com os destaques dos jornais por aqui.
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0: Então, a movimentação dos jornais agora, o Diário Catarinense, a Zero Hora de Porto Alegre, em nome do Martinello Supermercado, hein? 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Vamos aos destaques. Diário Catarinense, Zero Hora de Porto Alegre, a capital do estado. 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Vamos aos destaques. Diário Catarinense, Zero Hora de Porto Alegre, a capital do estado. Amanhece nublada neste momento, sol entre nuvens também em alguns pontos da capital. Temperatura lá em Florianópolis agora é de 19 graus, hein? 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
0: 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Vamos seguindo por aqui com os destaques então. 7 horas e 17 minutos, olha, da primeira vez, a tradição de anos, como o desfile da Oktoberfest Blumenau conquista gerações. Primeiro desfile da Oktoberfest Blumenau 2026 lotou a rua 15 de novembro no centro, na noite de ontem, quarta-feira. Foi o primeiro desfile da Oktober Blumenau 2026, começou, né? Não teve muita propaganda, muita ênfase, porque começa exatamente em meio à campanha política, e aí a gente sabe que as atenções, quando tem alguns eventos assim no meio, já viram mais algo que fica meio esquecido, principalmente quando tem eleições e eleições presidenciais, né? O país inteiro vai focando mais nessa questão, né? E aí a divulgação da Oktober fica um pouco mais deixado de lado, mas ela começou ontem, quarta-feira, e agora segue, né? Segue, eu acho que, se não me engano, aí durante 2 semanas. Bastante tempo aí de Oktoberfest.

Muito bem, você que está ligado aqui no nosso programa, muito obrigado pelo carinho da sua companhia. São 7 horas e 14 minutos e estamos de volta aqui na Verdes Mares FM. Agora a gente vai anunciar os destaques dos jornais, hein? Vamos falar para você aí.

Blumenau 2026. Pessoal que acabou acompanhando aí então o desfile da primeira noite. Olha, novatos e experientes se encontram na Oktober Blumenau em um dia de abre alas, a maior festa alemã das Américas. Também o desfile da primeira noite. Olha, novatos e experientes se encontram na Oktober Blumenau em um dia de abre alas, a maior festa alemã das Américas. Também está em destaque aqui, né, com música, dança e chope. A Mantenfest é sucesso no Tabajara Tênis Clube em Blumenau. Pessoal que também faz, né? Faz outro tipo de festa de Oktober e não vai ser diferente. Vai ter a segunda Oktoberfest aqui em Balneário Arroio do Silva. A festa do chope, a festa alemã, a festa da alegria, da dança e da bandinha, né? E o pessoal vai poder acompanhar aí então

E a gente vai falando aqui daqui a pouquinho mais sobre este evento que vai acontecer aqui em Balneário Rui do Silva a partir, então, deste sábado, 19 horas, né, na Praça Central. E depois lá na check-in no domingo. Olha, a deputada de Santa Catarina, Antizanata, é convidada por Lula para ajudar com nova estratégia nas redes no segundo turno, tá? É a Giovanna Mondardo, do PCdoB, que foi eleita com 114 mil votos para a Câmara dos Deputados. Então a Giovanna Mondardo...

uma coisa, né? Não adiantou ser antes a nata. Ela conseguiu o seu objetivo, se elegeu, obviamente, e agora ela foi convidada. Olha, vamos aguardar como é que vai ser essa questão, mas com relação aqui ao estado de Santa Catarina, não adiantou ela ser anti-Zanata ou anti-direita ou qualquer outra coisa, não decolou, né? O projeto, apenas o projeto dela foi vencedor. Caiado é lembrado que chamou o Flávio de ladrão e se descontrola em entrevista. Em destaque aqui também para você. Polícia Federal encerra investigação sobre possível interferência dos Estados Unidos nas eleições brasileiras de 2026. Tá aqui em destaque dentro do Diário Catarinense. São 7h21, hein? São 7 horas mais 21 minutos. Imóveis de luxo em país do Mercosul viram aposta de brasileiros que buscam patrimônio, renda e segunda residência aqui na coluna da Estela Benetti. Proximidades do Brasil, idioma mais acessível estão entre as facilidades que ajudam a investir, né? Então, no Mercosul. Isso é em Punta del Este, no Uruguai, tá? Mais brasileiros ricos estão optando por diversificar investimentos com aquisição de imóveis de luxo fora do Brasil. O endereço que voltou a ganhar evidência é Punta del Este, no Uruguai, cidade balneária que sempre foi referência para imóveis de alto padrão na América Latina. O pessoal tem buscado aí, então... Claro, aqui diz, né? Brasileiros ricos. Foi referência para imóveis de alto padrão na América Latina. O pessoal tem buscado aí, então. Claro, aqui diz, né? Brasileiros ricos. Que, obviamente, não é o meu caso. Eu sou milionário em saúde, graças ao bom Deus, né? Agora, milionário em dinheiro. Pro meu padrão de vida, eu me considero milionário. Até porque eu não teria também a pretensão de comprar um imóvel em Punta del Este, não, tá? Então, pro meu padrão de vida, para aquilo que eu gostaria de ter, já me considero milionário. Já agradeço a Deus por isso, com certeza. Mas tem uns que estão buscando assim, né? Olha, deputado estadual mais votado em Florianópolis, Marquito, fala sobre o futuro do PSOL e 2028. Tá? Foi o deputado estadual mais votado na capital, né? Possivelmente ele é de lá mesmo e aí é um deputado conhecido da esquerda. A esquerda toda vai acabar auxiliando nesta hora, né? É como nós vimos aqui, a Giovanna Mondardo, praticamente as pessoas nem... Eu particularmente, a Giovanna Mondardo, não a Giovanna de Sá. Essa que eu acabei de falar ali, que é antes a nata, a gente não... Eu não tinha ouvido falar dela aqui, né, nas eleições, e ela fez mais de 500 votos aqui. Então é a questão da esquerda. A esquerda se mobilizou, ó, vamos focar em um e vamos fazer com que esse um ou dois cheguem, né? Isso para deputados, tanto estadual quanto federal. A questão óbvia, senador não deu jeito, né? Décio Lima ficou aí na quarta colocação. 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

Norte. Olha, Criciúma elege 6 dos 16 deputados federais, bate recorde em 20 anos e Sul amplia a força em Santa Catarina. Veja bem, hein? 6. E aqui, obviamente, nós conseguimos eleger um, região da AMESC, né? Então a região mais do extremo sul conseguiu eleger um deputado federal, porém perdeu uma cadeira de deputado estadual. Zé Milton, que foi a federal, o Evandro não conseguiu o sucesso a nível estadual, mas manteve. Quase que perdeu uma cadeira, hein? Quase. Quase não é perder, mas ficou ali no limite para que o Thiago Zilli não entrasse também como deputado estadual. Santa Catarina, então, elegeu quase metade da bancada catarinense, a região sul, né, de Santa Catarina, na Câmara dos Deputados. Entre os de eleitoral. Santa Catarina, então, elegeu quase metade da bancada catarinense, a região sul, né, de Santa Catarina, na Câmara dos Deputados. Entre os eleitos está a deputada recordista a Júlia Zanatta, com 560 mil votos. A quinta maior votação do país entre os federais. Além de 6 nomes de Criciúma, catarinenses ainda elegeram Zé Milton, ex-prefeito de Sombrio, né, com base eleitoral também no sul do estado. Então teve alguns nomes aí que chegaram aqui do sul, e isso pode ajudar, né? É aí é que tem que ver quem são aí os 6 candidatos que podem abrir as portas para o Balneário Arroio do Silva. Prefeitos, vereadores irem lá, conversar com eles, tentar trazer aí então, de um modo geral, tá? Acaba ajudando aí então esta oportunidade. Como a gente já falou, tem um aqui que é o eleito Zé Milton no Sombrio, e tem aí em Criciúma Júlia Zanatta, Daniel Freitas, Ricardo Guide, Júlio Garcia, Giovana Mondardo, e ainda tem a Giovana de Sá, tá? São os eleitos aqui em Criciúma. São os destaques, a informação aqui para você. São 7 horas e 27 minutos. Olha, auxílio extra de outubro do governo começa a ser liberado para famílias que ganham até R$3.242. Auxílio extra de outubro, é isso? O programa alcança cerca de 50 milhões de pessoas no país e tem liberação mensal de vales, benefícios, e é voltado para as famílias do auxílio extra de outubro, é isso? O programa alcança cerca de 50 milhões de pessoas no país e tem liberação mensal de vales, benefícios, e é voltado para as famílias do Cade Único. Eu vou te contar, hein, cara. É propaganda agora de tudo quanto é lado de distribuição de dinheiro liberado pelo governo, hein? É propaganda de tudo quanto é lado nessa época do ano. Nessa época eleitoral, não época do ano, né? Porque época do ano você pode divulgar, e eu acho interessante divulgar esses auxílios, todos os tipos, para as pessoas que realmente necessitam, para as pessoas que realmente precisam. Mas não fazer disso uma jogada política, ou até mesmo falar que, se trocar o presidente vai acabar os auxílios. Os caras são brincadeira, né? Os caras fazem cada coisa que eu vou te falar. Olha, ainda em destaque por aqui, dentro do Diário Catarinense, com leilão inédito de cavalo campeiro e ovinos, maior feira da Serra de Santa Catarina reúne criadores do sul do Brasil, hein? Então é leilão inédito de cavalo campeiro e ovinos. A Expolage 2026 começa, ou melhor, começou ontem, com 6 dias de programação na maior cidade da Serra de Santa Catarina. O pessoal que tá indo aí, né? O pessoal da agricultura, da pecuária, com certeza vai aproveitar, né?

0: conferiram com a gente. INSS libera pensão por morte a filhos na... São os destaques aqui para vocês, meus amigos e minhas amigas. A movimentação que vocês conferiram com a gente. INSS libera pensão por morte a filhos nascidos após óbito do segurado e define pagamentos atrasados também. Conheça o cardápio Shake Shack, né? Nova rede de fast food norte-americana que chegará no Brasil em 2027. Na coluna do Renato Igor, o clube de Floripa, que nasceu com a ponte Ercílio Luz e guarda uma raridade de 100 anos. Construção da ponte dupla de quase 1 quilômetro em Santa Catarina entra na fase do T central, de 160 metros. O método a ser usado será o balanço sucessivo. Então aí é a ponte lá em Joinville, ponte de quase 1 quilômetro. São os destaques, a movimentação e as informações que vocês conferiram com a gente aqui dentro do Diário Catarinense, em nome das lojas Santa Helena, Colchões e Estofados. Vamos falar da Zero Hora de Porto Alegre agora? 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Já já Zero Hora chegando por aqui.
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0: 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Capital Gaúcha amanhece nublada, 18 graus a temperatura lá em Porto Alegre. Os destaques aqui da Zero Hora de Porto Alegre, em mapa do poder, PL cresce e direita se fortalece no Congresso de 2027, mas Centrão mantém poder para decidir as votações. Partido de Bolsonaro terá as maiores bancadas, mas precisará de mais apoio para aprovar mudanças na Constituição e até impeachment de ministros do STF. Bom, uma questão aqui que é importante a gente falar, essa onda bolsonarista, ela voltou novamente como foi lá em 2018, né? Ela voltou bastante. Uma questão aqui que é importante a gente falar, essa onda bolsonarista, ela voltou novamente como foi lá em 2018, né? Ela voltou bastante forte, porque em 2018 queriam a mudança. Aí depois teve toda a situação com pandemia, entre outras coisas, e tudo aquilo que aconteceu, voltaram, antes tinham condenado Lula, depois liberaram ele para concorrer, e aí o Lula veio e venceu as eleições, só que aí afundou de novo o país, e é coisa de louco, né? E aí o pessoal quer mudança de novo, quer, né, colocar outra pessoa, e é isso que tem acontecido. E convenhamos... A coisa tá complicada, né, gente? Complicada porque...

A polaridade, como a gente fala, não tem muita mudança nisso. É um lado ou outro, é um lado ou outro. Não cresce, por enquanto, uma segunda via, ou melhor, uma terceira via, que seja algo para melhorar também, né? Não é assim. Olha, carro capota, bate em árvore, containers de lixo e poste na Avenida Praia de Belas, em Porto Alegre, hein? Imagina a velocidade que não estava esse automóvel aí. Acabou, né, batendo, capotando, batendo em árvore, em poste, em container de lixo, lá na Avenida Praia de Belas, em Porto Alegre. Foi um homem que ficou ferido ao capotar o seu carro na Avenida Praia de Belas, lá na capital gaúcha. Isso ali na região do bairro Menino Deus. O acidente ocorreu na madrugada de hoje, inclusive, próximo à rua Botafogo. Foi agora na madrugada, então, desta quinta-feira. Olha, por 24 horas, o Hospital de Clínicas de Porto Alegre está restringindo atendimento a fogo. Foi agora na madrugada, então, desta quinta-feira. Olha, por 24 horas, o Hospital de Clínicas de Porto Alegre está restringindo atendimentos de emergência de adulto. Ué, mas por que que está acontecendo aqui? É superlotação. A ocupação supera os 300%. A unidade opera com superlotação e ocupação de 300%, minha gente. O Hospital de Clínicas de Porto Alegre acabou, então, restringindo, né, o atendimento na ala adulta de emergência. E aí não tem atendimento por enquanto. Bom, a medida é válida por 24 horas e deve valer até as 19 horas de hoje, quinta-feira. O que é ruim, né? O que é muito ruim. São 7 horas e 36 minutos. Como foram os grenais pelo Brasileirão nos anos em que a dupla foi rebaixada? Agora é tudo sobre o clássico. O Grêmio, né, que acabou repetindo o roteiro contra o Remo e deixou escapar a primeira vitória fora de casa. O Grêmio que tinha a possibilidade de vencer. E o Inter que renova as esperanças na luta contra o rebaixamento ao vencer o Corinthians. E agora tem o Grenal domingo, hein? Agora tem o Grenal domingo. Nós vamos acompanhar como é que vai ser. O Grêmio deixou escapar a vitória, né? Teve oportunidades de fazer o gol. O Inter aproveitou, fez 2-0. O Corinthians diminuiu e conseguiu aí, então, uma boa vitória. E pro Grêmio o empate não foi bom, não. Não foi nada bom, ainda mais jogando com o Remo, que tá também na zona de rebaixamento, né? Vamos ver como é que vai ser o Grenal entre Grêmio e Inter na Arena do Grêmio neste domingo. Depois a gente fala mais de esportes. 7h37, também na zona de rebaixamento, né? Vamos ver como é que vai ser o Grenal entre Grêmio e Inter na Arena do Grêmio neste domingo. Depois a gente fala mais de esportes. 7h37. Olha, alerta se mantém, hein? Diesel volta a faltar no Rio Grande do Sul e preocupa produtores às vésperas do plantio. Será isso mesmo? Poxa, daí é complicado. Na coluna da Gisele Loblen, aí, apesar de melhora no fornecimento, restrição do combustível continua em algumas regiões do Rio Grande do Sul. E aí, claro, né? Às vésperas do plantio. Essa situação que nós estamos falando aí vai ser bastante delicada para os produtores. Você vai acompanhando aqui os destaques da Zero Hora de Porto Alegre. 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

0: 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Olha, o homem fica ferido após colisão entre moto e carro na BR-470 em Bento Gonçalves. A colisão envolveu aí uma NX Bros e um Hyundai. Outros dois carros também foram atingidos. No entanto, os condutores não ficaram feridos. Apenas o homem de 27 anos que ficou gravemente ferido. É ele que conduzia, então, a motocicleta Honda Bros NX, tá? E acabou colidindo contra um HB20 na BR-470 em Bento Gonçalves. Olha, dois homens morrem em ataque a tiros no bairro Niterói, em Canoas, tá? Aconteceu ali na região metropolitana. O caso está sendo investigado pela Polícia Civil para saber a motivação e a autoria deste assassinato, que foram dois homens que morreram na noite de ontem em um ataque a tiros no bairro Niterói, em Canoas, na região metropolitana. Olha, com carros alegóricos e efeitos especiais, Oktoberfest de Santa Cruz do Sul terá desfile noturno, hein? Atenção, porque também tem Oktoberfest no Rio Grande do Sul. O cortejo abre o evento hoje às 19h30. A abertura da maior festa de origem alemã do Rio Grande do Sul vai ter uma novidade, né? A noite de hoje, quinta-feira, a Oktoberfest de Santa Cruz do Sul será inaugurada aí, então, com carros alegóricos, desfiles especiais e efeitos especiais também, tá? Isso lá em Santa Cruz do Sul. Então, com carros alegóricos, desfiles especiais e efeitos especiais também, tá? Isso lá em Santa Cruz do Sul. Olha, pra gente finalizar aqui os destaques. Olha, a polícia prende suspeito de matar dois homens a tiros no centro de Pelotas. Aquele fato que a gente já falou aí no início da semana. Polícia indicia três pessoas, duas delas servidores da prefeitura, por cobranças irregulares em cemitério de Esteio. Tem isso também por lá, né? Temporais com ventania e granizo avançam sobre o Rio Grande do Sul nesta quinta-feira. Pode conferir aí os alertas e a previsão do tempo também lá no Rio Grande do Sul. E fechando os destaques da Zero Hora de Porto Alegre para hoje, comunidade judaica no Rio Grande do Sul realiza ato em Porto Alegre em memória aos 3 anos do 7 de outubro. Para finalizar, escola em Canguçu une teoria e prática para formar jovens e incentivar a permanência no campo. Para ter o sucesso rural, o pessoal está tentando aí de todas as maneiras manter os jovens no campo. 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Nós vamos fazer um intervalo por aqui então, minha gente. Em seguida nós estaremos de volta com a continuidade do nosso programa e trazendo todos os destaques, a movimentação aqui para vocês, né? Nós vamos fazer um apanhado geral aí então da previsão do tempo ao vivo direto da Epagre-Sirã e também do plantão policial. Você aguarda aí, o intervalo é rápido e nós voltamos, né? Nós vamos fazer um apanhado geral aí então da previsão do tempo ao vivo direto da Epagre-Sirã e também do plantão policial. Você aguarda aí, o intervalo é rápido e nós voltamos já já por aqui, são 7h43.
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Você está acompanhando Cidade Alerta, são 7 horas 48 minutos e meio, 7h48. 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

0: Vamos falar de previsão do tempo agora, então, nesta quinta-feira, dia 8 de outubro. Quem gentilmente vai nos atendendo é o nosso amigo Marcelo Martins. Vai fazendo um apanhado geral aqui com a gente, então, da previsão do tempo desta quinta-feira. Meu caro amigo Marcelo, muito bom dia. Tudo bem contigo aí, amigão?
1: Opa, tudo bem sim. Bom dia a você, bom dia aos ouvintes. Tudo bom, Evandro?
0: Tudo ótimo, meu amigo. Graças a Deus aí. Nós estamos começando uma quinta-feira de sol, um pouquinho de nevoeiro por aqui, mas o dia está agradável, o dia está lindo. Previsão é que vai continuar assim ou o senhor veio com uma previsão para dizer que vai mudar o tempo?
1: Pois é, Evandro. Não muda muito, Evandro. Não muda.
0: Certo.
1: É, não dura muito, perdão, né? Muda rapidamente. Todo o Rio Grande do Sul já está com fortes tempestades, está chovendo muito, muita ventania, muito raio e está aberto aqui em Santa Catarina. Já está cheio de cirros, que é aquelas nuvens bem altas na atmosfera, compostas por cristais de gelo, bem bonitas, é prenunciando a passagem da frente fria.
0: Sim.
1: E aí, quanto mais quente, mais aquece e ela vai chegar ali mais no final da manhã, tarde, noite de hoje. Então ela se contrasta, né, com esse calor intenso, provoca forte ventania de nordeste. A gente tem chuva forte localizada, vem com raio, vem com granizo, tudo isso é muito perigoso e até se estende para amanhã. Então, essas próximas 24 horas é bastante tempestuosa no sul do Brasil.
0: Certo. Ô, Marcelo, então é importante o pessoal saber que esse dia ainda...
1: Vem com raio, vem com granizo, tudo isso é muito perigoso
0: e
1: até se estende para amanhã. Então, essas próximas 24 horas é bastante tempestuosa no sul do Brasil.
0: Certo. Ô, Marcelo, então é importante o pessoal saber que esse dia ainda ele pode continuar assim, mas ele tem mudança no tempo já do final da tarde, noite, aí
1: olha,
0: sexta-feira
1: mais
0: adiante.
1: Final da manhã, tá?
0: Ah,
1: é
0: pode ser.
1: Final da manhã.
0: Certo.
1: Acho que já durante a manhã já dá essa condição e pode atingir ali no período da tarde para a noite mais intenso, né? Ou seja, é um dia tempestuoso de uma forma geral.
0: Sim.
1: Então, bastante cuidado, atenção para quem sai de moto, quem sai de carro, quem sai de ônibus. Que hoje é um dia assim, na volta para casa, vai ser complicado.
0: Verdade. Ô Marcelo, e ainda se confirma essa previsão aí que os próximos dias serão úmidos, chuva no sábado, no domingo também, final de semana, feriado, no caso seria um feriadão, né, para segunda-feira, o que que tu me diz?
1: Sim, olha, os próximos 7 dias todos têm indicativo de chuva, não deve parar até pelo menos o sábado dia 17, todos têm chuva. Todos assim, olha, um ou outro que tem ali uns pequenos períodos de trégua, mas de uma forma geral, todos têm bastante chuva nesses próximos 7 dias.
0: Certo. Para a gente finalizar, Marcelo, alguma alteração do mar aí com essa entrada aí da frente fria, alguma questão assim? Tem mudança no vento também?
1: Sim, olha, o

0: déficit é forte, intenso, uhum. né? E tem, então a tendência mesmo é que fique bastante complicado, muito mexido, e corre o risco também dos raios, né? Então o mar ali também é outra complicação ali nessas próximas 24 horas.
1: Tá certo. Meu amigo Marcelo, mais uma vez, muito obrigado sempre pelo carinho de nos atender. Uma ótima quinta-feira para você aí, amigão, e um excelente dia de trabalho também, tá bom?
0: Obrigado, Evandro. Bom dia a você, bom dia aos ouvintes da Verdes Mares.
1: Muito obrigado, nosso amigo Marcelo Martins, meteorologista da Epagri-Sirã, gentilmente está nos atendendo e trazendo as informações e previsão do tempo aqui em nome do Laboratório Marista. 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Vamos aos destaques do plantão policial. 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

8:03, 8:03, vamos chegando com os destaques e informações do plantão de polícia aqui da Verdes Mares FM. Você vai acompanhando com a gente os destaques da cidade de Criciúma e região, e em seguidinha região da MESC e também de Araranguá.

Olha, um homem ficou ferido após uma colisão entre um carro e um caminhão na rodovia municipal Prefeito Tobias Inocêncio, no bairro Retiro, em Jaguaruna. O acidente de trânsito foi registrado por volta das 8h30 da manhã de ontem, quarta-feira, e os veículos chegaram a adentrar no pátio de uma residência. De acordo com os bombeiros voluntários de Jaguaruna, Sangão e 13 de Maio, o condutor do carro estava preso às ferragens quando a guarnição chegou no local. Ele estava consciente, orientado, apresentando fratura exposta no braço esquerdo e laceração na perna esquerda. Após a extração, o homem foi encaminhado ao Hospital Nossa Senhora da Conceição para atendimento médico. O condutor do caminhão não sofreu ferimento, apresentando fratura exposta no braço esquerdo e laceração na perna esquerda. Após a extração, o homem foi encaminhado ao Hospital Nossa Senhora da Conceição para atendimento médico. O condutor do caminhão não sofreu ferimentos. A ocorrência também contou com o apoio do SAMU, do Serviço de Atendimento Móvel de Urgência, e também da Polícia Militar. Olha, um motociclista de 38 anos ficou gravemente ferido após uma colisão frontal com um carro na manhã de ontem, quarta-feira, na cidade de Siderópolis, na SC-445. O acidente aconteceu por volta das 7 horas da manhã, no bairro Santa Luzia, sentido Criciúma. Segundo a Polícia Rodoviária Estadual, o acidente envolveu um GM Onix e ainda conduzido por uma mulher de 35 anos e uma motocicleta Honda XRE300. Conforme levantamento, a motorista do carro teria circulado na contramão para passar pelo trevo existente no trecho da rodovia, feito uma conversão à esquerda, cortando a frente da motocicleta, que seguia no sentido contrário.

O motorista do carro realizou o teste do bafômetro e não indicou o consumo de bebida alcoólica. No entanto, de acordo com os militares, pelas circunstâncias do acidente, ela teria cometido infração prevista no Código Brasileiro de Trânsito relacionada à condução que resulta em lesão corporal grave. A vítima foi socorrida pelo SAMU e encaminhada ao Hospital São José de Criciúma. Um atropelamento registrado no final da manhã de ontem, quarta-feira, deixou uma mulher inconsciente. A pedestre de 68 anos foi atropelada por uma motocicleta na Avenida Nereu Ramos, no centro da cidade de Uruçanga, por volta das 11h30 da manhã. O motociclista teve ferimentos leves no acidente. Segundo o Corpo de Bombeiros, a mulher foi encontrada deitada sobre a via, sem ferimentos externos. Ela recuperou, então, a consciência durante o atendimento, mas permaneceu desorientada. Apresentou sinais, né, com o Corpo de Bombeiros. A mulher foi encontrada deitada sobre a via, sem ferimentos externos. Ela recuperou, então, a consciência durante o atendimento, mas permaneceu desorientada. Apresentou sinais, né, como dormência nos braços e ainda levantaram a suspeita de traumatismo craniano. A vítima foi imobilizada e levada ao Hospital Nossa Senhora da Conceição de Uruçanga. O motociclista de 78 anos estava consciente e orientado, apresentando apenas escoriações. Ele também foi encaminhado ao hospital. A polícia militar também foi acionada na ocorrência. A dinâmica do acidente não foi divulgada. Um jovem de 22 anos foragido da justiça por furto qualificado de fios foi preso no bairro Pinheirinho, em Criciúma. Ele foi capturado durante patrulhamento da polícia militar na Avenida Centenário na última terça-feira. Conforme a PM, os policiais que já estavam sobre... que sabiam sobre a ordem judicial contra o homem, o conheceram e acabaram realizando a abordagem. O jovem apresentava uma lesão na cabeça provocada, segundo ele, por uma garrafada que sofreu durante uma briga no último domingo. Diante dos fatos, o foragido foi detido e foi conduzido até o presídio regional de Criciúma para o cumprimento da sua pena. 8h08, vamos seguindo por aqui com os destaques e informações do plantão policial da cidade de Criciúma. 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Um homem furtou mais de R$600 em produtos de um mercado na área excepcional. 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Um homem furtou mais de R$600 em produtos de um mercado na área central de Criciúma. O fato ocorreu na rua Dolário dos Santos na última terça-feira. Segundo a Polícia Militar, o vigia informou que foram levados 15 itens do estabelecimento. Conforme a PM, o trabalhador relatou que chegou a abordar o homem durante a ação, porém o autor conseguiu ainda fugir levando os produtos. Durante a fuga, ele deixou para trás um celular que foi entregue à guarnição. De acordo com a PM, o responsável pelo mercado foi orientado aos policiais. O homem não foi mais localizado e ficou lavrado o boletim de ocorrência. Um homem de 48 anos estava com um mandado de prisão ativo e foi preso no final da tarde de ontem, quarta-feira, por volta das 4h30 da tarde, no bairro Ana Maria, em Criciúma. De acordo com a PM, os policiais realizavam rondas quando perceberam um homem carregando um forno elétrico. Ele foi abordado e, durante a consulta, os militares constataram que havia um mandado de prisão ativo contra ele. O crime não foi informado pela guarnição. Conforme a PM, restavam ao homem 2 anos e 2 meses de prisão em regime semiaberto. Ele foi conduzido ao presídio regional de Criciúma. Olha, uma partida de futebol terminou em briga em uma escola no bairro Metropol, em Criciúma. O fato foi registrado ontem, quarta-feira, dia 7, atendido pela Polícia Militar. Dois adolescentes de 15 e um de 14 anos estavam envolvidos no caso. Segundo a PM, os adolescentes disputavam uma partida de futebol quando ocorreu um desentendimento durante o jogo e, na sequência, houve troca de agressões físicas, sendo que os dois adolescentes teriam agredido o terceiro, causando lesões. Os policiais realizaram a apreensão dos adolescentes envolvidos em razão do ato infracional análogo ao crime de lesão corporal leve. Os envolvidos foram

encaminhados para realizar um agredido terceiro causando lesões. Os policiais realizaram a apreensão dos adolescentes envolvidos em razão do ato infracional análogo ao crime de lesão corporal leve. Os envolvidos foram encaminhados para a realização dos exames de corpo de delito e posteriormente conduzidos até a central de flagrantes. Além disso, os responsáveis legais foram comunicados e acompanharam eles na ocorrência. Oito horas e 11 minutos, vamos agora aos destaques do plantão policial da região da MESC e também de Araranguá. Homem é preso em São João do Sul por trabalho análogo à escravidão, lesão corporal e também ameaça. Jovem é preso após PM flagrar venda de drogas em frente à residência no município de Sombrio. Incêndio atinge veículo parcialmente no bairro Jardim Cibele, em Araranguá. Investigado por estupro de vulnerável, é preso durante a ação da Polícia Civil de Araranguá. Suspeito de tráfico por delivery leva à prisão homem em Araranguá. São os destaques e a movimentação que você vai conferindo com a gente nesta manhã, então, de quinta-feira, em nome de Loja Ramage do Arroio do Silva. 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Olha, um homem com 38 anos foi preso na tarde de ontem, quarta-feira, no bairro São José, em São João do Sul, durante o cumprimento de mandado de prisão preventiva. A ação da Polícia Militar ocorreu por volta das 5 horas da tarde. Conforme os artigos informados pela PM, o mandado está relacionado aos crimes de redução à condição análoga à escravidão, lesão corporal, ameaça, tudo previsto nos códigos 149, 129 e 147 do Código Penal. O código

O artigo 149 abrange situação de trabalho forçado, jornadas exaustivas, condições degradantes de trabalho ou restrição de locomoção por dívida do empregador. A Polícia Militar não divulgou detalhes sobre os fatos que motivaram a ordem judicial, nem sobre as vítimas. O homem recebeu voz de prisão e foi encaminhado ao Presídio Regional de Araranguá. Um jovem de 21 anos foi preso por tráfico de drogas na noite de ontem, quarta-feira, no bairro Januária, em Sombrio. A ocorrência foi registrada por volta das 7h30 da noite, durante rondas da PM. Segundo a corporação, a guarnição flagrou o jovem comercializando entorpecentes em frente a uma residência. Diante da situação, os policiais realizaram buscas no imóvel com o apoio do cão de faro do canil. Em um dos cômodos foram localizadas drogas totalizando 361 gramas de maconha, 26 comprimidos de êxtase. Também foram apreendidos uma balança de precisão e materiais utilizados para embalar as substâncias. O jovem recebeu voz de prisão e foi encaminhado à Central de Plantão Policial de Araranguá para os procedimentos cabíveis. Balança de precisão e materiais utilizados para embalar as substâncias. O jovem recebeu voz de prisão e foi encaminhado à Central de Plantão Policial de Araranguá para os procedimentos cabíveis. O Corpo de Bombeiros de Araranguá atendeu uma ocorrência de incêndio no início da madrugada de ontem, quarta-feira, dia 7 de outubro. O sinistro ocorreu na rua José Carlos Silvano, no bairro Jardim Cibele, em Araranguá. A guarnição foi acionada por volta da 1h e se dirigiu para o local do incêndio. No local, os bombeiros constataram que o incêndio se encontrava em um veículo S10 de cor prata, mas já havia sido controlado pelo proprietário e por populares que utilizaram dois extintores de incêndio e uma mangueira de jardim. Na sequência, os bombeiros iniciaram o combate ao fogo, que atingiu então o motor do veículo, e usaram em torno de 300 litros de água para efetuar o rescaldo. Após a conclusão da operação, o carro ficou aos cuidados do proprietário. Um homem investigado pelo crime de estupro de vulnerável e outras infrações relacionadas ao Estatuto da Criança e Adolescente foi preso temporariamente pela Polícia Civil na noite de ontem, quarta-feira, em Araranguá. A ação ocorreu por volta das 8h30 da noite no bairro Santa Catarina e foi realizada pelos policiais civis da Delegacia de Proteção à Criança, Adolescente, Mulher e Idosa, DPCAMI, com a participação de um oficial de justiça. Além do mandado de prisão temporária, foram cumpridas ordens judiciais de busca e apreensão e de afastamento do investigado no âmbito das medidas protetivas de urgência, e as determinações foram expedidas pela primeira vara criminal da comarca de Araranguá. Segundo a Polícia Civil, as medidas judiciais têm como objetivo preservar elementos que possam contribuir para a investigação. A delegada Eliane Chaves, da DPCAMI de Araranguá, destaca, conforme os objetivos informados oficialmente pela Polícia Civil, as medidas judiciais têm como objetivo preservar elementos que possam contribuir para a investigação. A delegada Eliane Chaves, da DPCAMI de Araranguá, destaca, conforme os objetivos informados oficialmente pela Polícia Civil, que a atuação busca assegurar a proteção das vítimas e a preservação das provas necessárias para os esclarecimentos dos fatos. Um homem foi preso pela Polícia Militar por suspeita de tráfico de drogas na manhã de ontem, quarta-feira, em Araranguá. A ocorrência começou por volta das 9 horas da noite com a abordagem de um veículo suspeito de ser utilizado para a venda de entorpecentes na modalidade de teleentrega. Segundo a PM, durante buscas no veículo, os policiais localizaram uma porção de maconha, dinheiro em espécie, uma balança de precisão e materiais para o fracionamento da droga e um aparelho celular. Na sequência, a guarnição realizou diligências na casa do suspeito e, com o apoio do cão de faro, o K9, foi encontrada uma porção de substância semelhante à cocaína. O jovem recebeu voz de prisão e foi encaminhado à delegacia, juntamente com os materiais apreendidos, para os procedimentos cabíveis serem tomados. 8h19. Eram essas as informações e os destaques do plantão policial de hoje que vocês conferiram com a gente. 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Amanhã, sexta-feira, nós retornaremos com mais informações e destaques do plantão de polícia.

Olha, pessoal, estamos de volta então, 8 horas e 20 minutinhos. Daqui a pouquinho vamos receber aí o vereador Sargento Clailton. Vereador Clailton vem aqui conversar com a gente, né? Solicitou aí espaço para ele agradecer a comunidade, né? Falar um pouquinho aí então do trabalho, né? Que agora os, né, seus candidatos que foram eleitos podem voltar a trazer para Balneário Arroio do Silva. É a expectativa sempre, né? Daqueles que trabalham. Isso é de um modo geral todos, né, gente? Todos os que estão envolvidos na política aí têm aquela expectativa de depois, né, obviamente, ter a possibilidade, né, de chegar nos seus candidatos eleitos e trazer, né, os recursos para o município.

0: 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Eu quero mandar bom dia para quem tá ligado aqui com a gente. A Vera e o Igor mandando bom dia, Evandro, abençoada quinta-feira. O seu Iosvaldo e a Dona Edith, uma quinta-feira iluminada com infinitas bênçãos, mandando bom dia. O Vando e a Keia também mandam bom dia pra nós. A Dona Cilda já mandou o seu bom dia aqui pra gente. Quem está aqui com a gente também, bom dia, meu amigo. Estamos juntos na melhor companhia de todos os dias. Obrigado, Deus, pelo privilégio. A minha amiga Ivonete Ortiz. Obrigado, Ivonete. Um beijo no coração pra você e pra família aí. Bom seu bom dia aqui pra gente. Quem está aqui com a gente também, bom dia, meu amigo. Estamos juntos na melhor companhia de todos os dias. Obrigado, Deus, pelo privilégio. A minha amiga Ivonete Ortiz. Obrigado, Ivonete. Um beijo no coração pra você e pra família aí, bom trabalho. Ela que trabalha com tortas doces e salgadas, a confeitaria artesanal, as delícias da Ivonete. Você pede aí, encomenda tortas doces e salgados pelo 9-91-11-4366. Ana Cardoso tá mandando bom dia, ela e a sua família acompanhando o nosso programa. O meu amigo da cor também manda bom dia. O seu Antônio Valmórbida também tá mandando bom dia aqui pra nós. O meu amigo Cabelo Pintor tá mandando bom dia aqui pra gente. Muito obrigado pelo carinho. A gente vai entrar em contato lá com o pessoal lá. Ele tá solicitando uma ajuda na questão da iluminação da rua Agenor, Joaquim Matos. Vou falar lá pro pessoal aí. Vou entrar em contato com o meu amigo Johnny, secretário de obras, e ele passa a informação pro pessoal da iluminação pública. A dona Terezinha tá mandando bom dia, Evandro, que Deus abençoe a nossa semana, que seu dia seja muito abençoado por Deus. Obrigado, dona Terezinha, um beijo no coração. Seu Albino e a dona Lourdes, uma feliz quinta-feira. Bom dia também pro seu José Kinderman. Bom dia, Evandro, que Deus abençoe você, sua família, sempre com muitas bênçãos. Obrigado pro amigo também. Quem também tá mandando bom dia pra nós é o seu José, que trabalha com fretes e jardinagem. Precisa aí de fretes aí, minha gente? O telefone é o 99827-2936 com o nosso amigo José. José, o Carlos Roberto Lopes tá mandando bom dia, Pique, para todos nós também, que Deus nos abençoe. A Clair Amarantes, ali da Toca dos Salvados, bom dia, aqui ainda tem sol, mas Porto Alegre, região metropolitana com chuva. É o que a gente acabava falando aí na previsão do tempo com o nosso amigo Marcelo Martins. Fazer o seguinte, nós vamos fazer um intervalinho por aqui, tem sol, mas Porto Alegre, região metropolitana com chuva. É o que a gente acabava falando aí na previsão do tempo com o nosso amigo Marcelo Martins. Fazer o seguinte, nós vamos fazer um intervalinho por aqui e na sequência nós iremos voltar com os destaques, a movimentação e as informações do nosso bate-papo de hoje e também fazendo um apanhado ainda, tem informações do esporte, tem notícias do Arroio do Silva e da região. Final de semana tem Oktoberfest aqui no Arroio do Silva, segunda Oktober do comércio local e muitas informações para vocês. Faz o seguinte, nós vamos fazer um intervalo, você aguarda aí, o intervalo é rapidinho e já já nós estaremos de volta com a continuidade do nosso programa. Falando aqui com vocês, dos nossos parceiros, dos nossos colaboradores. Intervalo por aqui, você aguarda aí e nós voltamos em seguida. Agora são 8h26.
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1: 8:26.
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4: Você está acompanhando Cidade Alerta com a gente? 8 horas e 37 minutos, estamos de volta. Quem estava aqui no rádio com a gente? Nós estávamos falando que iríamos receber aqui, então, o vereador Sargento Clailton para fazer um agradecimento aí, então, de todo o trabalho que foi feito aí nesta eleição 2026 e falar também aí de questões políticas, futuro político, entre outras informações, quais são os projetos agora para o Arroio do Silva depois que os deputados, né, em que ele trabalhou foram eleitos, governador do estado também. 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Daqui a pouco tem mais para vocês aqui que estão nos acompanhando. Vereador Sargento Clailton, obrigado pelo carinho de nos atender. Seja

0: Bem-vindo de novo, bom dia, Clailton, tudo bem?
1: Bom dia, Pique, bom dia a todos os ouvintes, né, da Rádio Verdes Mares. Mais uma vez, meu muito obrigado por abrir o espaço aqui, a gente poder falar um pouquinho, né, desse pleito eleitoral que passou aí e também, né, de um futuro, se Deus quiser, promissor para o nosso Balneário Arroio de Silva.
0: Exatamente. Bom, a última vez que o senhor veio...
1: Mais uma vez, meu muito obrigado por abrir o espaço aqui, a gente poder falar um pouquinho, né, desse pleito eleitoral que passou aí e também, né, de um futuro, se Deus quiser, promissor para o nosso Balneário Arroio de Silva.
0: Exatamente. Bom, a última vez que o senhor veio aqui eu falei do cansaço, né? O semblante não passou do cansaço, mas o cansaço ele se tornou em alegria e em felicidade, que a gente pode dizer, além da votação expressiva que eles fizeram a nível estadual, eles também fizeram uma grande votação, uma votação expressiva aqui no Arroio do Silva, eles que eu digo, seus candidatos, a deputado estadual, a deputado federal, o Gessé Lopes e o Sargento Lima, é isso mesmo? É esse o sentimento do Sargento Clailton nesse momento?
1: Sentimento é de gratidão uhum. pelas pessoas que acreditaram, né, na proposta deles, né, no trabalho deles, foram... Como eu falei, foram mais de 2 milhões cada um em recursos para o nosso Balneário Arroio de Silva. Sim. Fora também, né, como ajudar destravando projetos importantes aí no município, como aquela da Praia da Caçamba, a Praia do Arpoador, aqueles 4 milhões que estavam travados. A gente foi numa reunião lá na infraestrutura junto com o Grando. Uhum. Né, a princípio viria só depois do período eleitoral,
0: sim,
1: mas já está lá a obra, né? A questão da Celeste, como está lá agora, colocando a melhoria. Então, assim, ó, o povo, sim, acreditou nisso aqui e veio nas urnas, né? Acreditamos também no trabalho, né, na questão do Carlos aí, que o pessoal, tá aí, se elegeu, sim, senador, então, sim, a gente conseguiu eleger, exato, os dois senadores, o governador, os dois deputados, e vamos eleger agora, se Deus quiser, o presidente da República também.
0: Exatamente. Bom, dentro de todo o trabalho que foi feito, né, e as pessoas que vão acompanhando aqui, daqui a pouco a gente responde aqui o comentário dos amigos que estão participando aqui na nossa live, no nosso WhatsApp. Uma questão importante é que esse trabalho que foi feito pelos deputados, então os dois estaduais, agora um federal e um estadual, o povo reconheceu, né, Clailton? Então o seu trabalho também, indo nas casas, falando, usando as redes sociais, chamando o pessoal da direita também para fortalecer essa questão, né, que é o federal e o estadual, o povo reconheceu, né, Clailton? Então o seu trabalho também, indo nas casas, falando, usando as redes sociais, chamando o pessoal da direita também para fortalecer essa questão, né, que eu vi ainda, acompanhei as redes sociais, você falou, oh, vamos acordar, pessoal da direita, vamos ver quem é que está aqui no Arroio do Silva valorizando a nossa cidade. Isso foi importante, né, Clailton, de uma maneira para as pessoas entenderem, opa, nós trabalhamos, nós buscamos e agora nós vamos ter que devolver essa gratidão a eles, assim, mais ou menos isso?
1: Não, isso aqui é, o vereador Clailton, ele tem, né, o voto que é o dele, né?
0: Exatamente.
1: Então,
0: assim,
1: ele,
0: exatamente,
1: precisou de um time, nada se constrói sozinho. Não, uhum, é diferente na prefeitura, ah, verdade, não é diferente, verdade, na Câmara de Vereadores, não é, uhum, diferente na nossa casa. A gente precisa do quê? Da coletividade. Então a gente tinha um time, esse, sim, time vestiu a camisa, esse time foi para a rua, esse time pediu voto, né? E os votos vieram. E o que que agora? Agora também vem o compromisso do quê?
0: Sim.
1: E a responsabilidade de buscar o recurso para o Balneário Arroio do Silva. E vocês podem ter certeza que eu não vou duplicar, eu vou triplicar a vontade de trazer esse recurso para o Balneário. Por quê? Independente de política, né, o que é que o povo do Arroio quer?
0: Sim.
1: Ele quer que o pessoal que esteja ali trabalhe, que busque o recurso, que dê, uhum, as melhorias para o município, né?
0: Verdade.
1: E a gente já vem conversando, e eu venho falando, dei entrevista em outras rádios, né, já vou falar também, e tinha esse, falei, quando eu trouxe o Gessé na caçamba, eu falei, deputado, vamos conversar junto com o governador para a gente, né, terminar aquele acesso sul, para a gente ligar a Praia da Caçamba, né, até a Lagoinha.
0: Claro.
1: Esse acesso é importante, claro, né? Então, eu tenho isso comigo, né? Ligar os acessos é importante. Eu já tinha falado com o seu Jorge também. O seu Jorge faz o projeto lá da Beira Mar Norte, pega parte desses 10 milhões que foi aprovado, que é o dinheiro do povo, o povo que vai pagar, uhum, isso aqui.
0: Sim.
1: Termina aquele acesso, vamos fazer a nossa parte, porque a gente precisa estar organizado para estar recebendo o turista.
0: Sim.
1: A Serra da Rocinha está aí, daqui, verdade, a pouco termina a ponte, a gente precisa ligar lá para trazer o pessoal gaúcho, que 80%.
0: Sim.
1: Termina aquele acesso, vamos fazer a nossa parte, porque a gente precisa estar organizado para estar recebendo o turista.
0: Sim.
1: A Serra da Rocinha está aí, daqui, verdade, a pouco termina a ponte, a gente precisa ligar lá para trazer o pessoal gaúcho, que 80% são gaúchos,
0: sim,
1: aqui.
0: Sim,
1: temos que,
0: sim,
1: pensar em fazer uma boa churrascaria. Eu falo isso aqui porque imagina uma coisa.
0: Verdade,
1: o Arroio,
0: verdade,
1: do Silva não tem uma boa churrascaria. Porque, e o pessoal gaúcho gosta de comer aquela carne.
0: Sim,
1: é tradição,
0: sim,
1: deles.
0: Sim,
1: a gente,
0: sim,
1: tem que pensar. A gente tem que pensar em gerar emprego. Né? Não dá mais de o Arroio pensar pequeno. Quem pensa, por a gente pensar pequeno, a gente está vendo os outros municípios prosperar em termos de infraestrutura.

0: a gente precisa avançar nisso aqui. Volto a falar, independente de sigla partidária, independente de quem está o mandatário. Agora, ou a gente se reorganiza e começa a pensar lá na frente, trabalhar para ser grande, para a gente ser grande, ou a gente vai ver ficar pequeno e ver os outros crescer. Então, assim, ó, vou junto ao governo do estado, junto aos deputados, junto aos senadores, buscar solicitar as melhorias. A gente vai estar solicitando, né? Então, pode ter certeza que o vereador Clailton vai, né, se empenhar forte nisso aí.
1: Exatamente. Ô, Clailton, qual é, que é a importância de ter agora, né, o Sargento Lima, que é um parceiro realmente aí do vereador? É, ele esteve aqui, inclusive, aqui na rádio, conversamos, falamos sobre alguns assuntos importantes até, e ele sai do nível estadual e vai para a federal. Isso aumenta uma probabilidade, uma questão melhor, assim, de investimentos nas infraestruturas, na questão de recursos? O senhor, como vereador, conseguir ir até Brasília, bater na porta, ter um gabinete lá também, assim, não só do partido, mas como amigo pessoal, que também é sargento, né, essa questão aí voltada da PM?
0: Então, como presidente da associação, a gente abraçou a campanha do Lima também. O Lima é mais que um amigo, o Lima é um irmão, né? Então, verdade. Eu tenho como ele foi secretário de segurança, a gente chegava lá, se precisasse tirar o sapato, ficar de pé descalço, a gente ficava. Fui na casa dele, eu tenho acesso à casa dele, né? Como eu falei, é um amigo pessoal, primeiro sargento eleito deputado federal. Como ele foi secretário de segurança, a gente chegava lá, se precisasse tirar o sapato, ficar de pé descalço, a gente ficava. Fui na casa dele, eu tenho acesso à casa dele, né? Como eu falei, é um amigo pessoal, primeiro sargento eleito deputado federal. Já é uma história, né? Então, assim, ó, então, pode ter certeza, não só com ele, também como com o Gessé.
1: Sim.
0: Né? O próprio Gessé também, já falei com ele, a gente já vai estar levando os ofícios para buscar as melhorias para o Arroio, mas eu tenho uma prioridade hoje, né, essa questão de a gente conseguir ligar os acessos. Isso aqui a gente vai trabalhar junto ao governo também, e também a causa social, a gente precisa, juntos, até eu estava conversando com o vereador Macan também, de a gente unir força, para a gente melhorar a saúde e tirar esse pessoal da fila, né?
1: Verdade.
0: É importante, eu acho que também um povo também, ele tem que ter uma boa saúde. Não estou aqui criticando, né? Eu tenho um carinho por ela e eu acho ela fenomenal, é a Manu. Para mim é uma menina fora de sério, ela é
1: grande
0: fora
1: secretária,
0: da curva.
1: Né? Eu
0: me arrepio no falar assim, porque assim, ó, ela é humana.
1: Sim.
0: E ela não olha a sigla partidária, ela está num lugar certo, é a pessoa certa no lugar certo, Manu é. Então, o pessoal do Arroio pode ter certeza, a gente está muito bem servido de secretária de saúde. Porém, são tantas situações que a gente precisa também ajudar. Eu estava falando com o Macan para a gente unir junto com os deputados aqui, buscar esse recurso para a gente, né, tentar finalizar a fila.
1: Mas ou ela diminuir, vai ser, né?
0: Ou diminuir, amenizar ela ali. Então a gente vai estar junto nessa questão, vamos conversar, para que a gente possa, né, em conjunto, né, com o pessoal, porque o MDB elegeu o deputado.
1: Sim.
0: Né, a gente conseguiu eleger ali também, assim, ó, então a gente vai junto nessas questões aqui, né, para a gente buscar essas melhorias que o povo do Arroio tanto necessita. Estaremos conversando com o Jorge também, quero me colocar à disposição, o Macan também, para que junto ao governo do estado que a gente possa destravar. Já falei com o Coronel Fabiano a questão do bombeiro aí também, né, então a gente já está conversando sobre isso aqui. Ele até vou ter uma conversa com ele e eu vou depois para tentar levar o Jorge e os outros vereadores. Não quero ser o pai da criança nem a mãe da criança, mas eu falei na Câmara de Vereadores. Falei com o Coronel Fabiano a questão do bombeiro aí também, né? Então a gente já está conversando sobre isso aqui. Ele até vou ter uma conversa com ele e eu vou depois para tentar levar o Jorge e os outros vereadores. Não quero ser o pai da criança nem a mãe da criança, mas eu falei na Câmara de Vereadores. Para a instalação do bombeiro aqui é uma escada.
1: Sim.
0: O primeiro degrau era fácil fazer o projeto. O segundo que era ali a questão do
1: local.
0: Questão,
1: né?
0: Do local.
1: Sim, sim.
0: Aí depois os degraus começam a aumentar,
1: agora
0: teria o quê? Aumentar o recurso.
1: Recurso, né?
0: O recurso, fazer a obra, equipar o quartel, trazer as ferramentas ali, a mão de obra, que é o militar, e depois implantar. Então era uma escada que não. Eu falei, não adianta a gente prometer fazer as coisas ali, depois vai demorar um pouco.
1: Não é tão simples,
0: É igual a questão de segurança, ó.
1: Exato.
0: Vereador Clailton, conseguiu trazer dois militares para cá. Vereador Clailton agora pediu, vai vir seis temporários para cá. Outros municípios não conseguiram, para a gente reforçar a nossa segurança. Já solicitei junto ao delegado Ulisses, na época. Né, tem um delegado aqui que vai vir mais policial civil também. Mas a gente precisa reforçar uma cidade segura, comércio segura, a população se sente segura também. Então é importante isso daí.
1: Um trabalho importante que eu acho, né, Clailton, que falando de segurança pública, eu acredito que já conversei com o pessoal que a gente tem contato e amizade com o pessoal, principalmente da Polícia Militar, que estão mais na rua, a gente está conversando, está encontrando eles mais até do que o pessoal da Polícia Civil.

0: E eles falam que é o investimento, né, recursos para investimento em monitoramento, em vídeo monitoramento, aumentar o número de câmeras na cidade para que isso possa se ou gerar mais segurança ou auxiliar na diminuição ou até na hora de combater o crime, né?
1: Sim, eu e o vereador Pedro, presidente, a gente tinha feito uma indicação para se colocar ali também ali no calçadão.
0: Sim,
1: Eu sempre digo uma coisa, tem situações que não é gasto, tem situações que são investimento. Isso é um
0: investimento.
1: investimento. Sim, eu e o vereador Pedro, presidente, a gente tinha feito uma indicação para se colocar ali também ali no calçadão. Eu sempre digo uma coisa, tem situações que não é gasto, tem situações que são investimento. Isso é um investimento.
0: Tem isso
1: É
0: aí.
1: igual a gente investir no esporte. Não está gastando, está investindo. Porque nós estamos, né, levando, colocando, né, para nossos jovens, adultos aí, investindo neles para eles levar a bandeira do município, né? E outra coisa, né? Quando a gente está investindo nos jovens, tu está fazendo o quê? Botando eles para a mente voltada para as
0: Sim,
1: coisas boas e
0: sim.
1: tirando das coisas ruins.
0: E até mesmo diminuindo o investimento na área da saúde, né? Não só os jovens, né? Não só competições, mas atividade física para o pessoal que muitas vezes não tem condições de chegar do trabalho ainda pagar uma academia ou pagar alguma coisa, fazer, contratar profissionais ou fazer uma parceria com as academias mesmo e que essas pessoas possam também estar ali, né?
1: Sim, e já quero mandar um abraço para o seu Geraldo, tá? Que é outro rapaz que faz um trabalho fundamental, tá? Já era para ser secretário. Às vezes a gente tem tanta diretoria, tem tanta coisa e não fala, né? Seu Geraldo merece.
0: Secretaria, né?
1: Merece. A gente tem que
0: Merece mesmo.
1: reconhecer quem trabalha,
0: Um grande
1: tá?
0: trabalho que ele faz mesmo.
1: É igual o Johnny. Eu sei que o Johnny não está mais como secretário, saiu, né? O Johnny saiu, mas era um gurizão também que trabalhava, vestia a camisa do mundo, a gente olhava também, ele e a equipe dele. Tá? Principalmente aquele pessoal dos serviços gerais, quero mandar um abraço para os roçador, que muitas vezes agora. E outra coisa que eu quero falar, isso eu vou falar aqui no ar. Tem pessoas que estão tratando ele como, olha, pessoal, já disse uma coisa, liderança a gente não vai conquistar berrando. Berrando com eles perto de todo mundo. Liderança traz para o teu lado. Né? Se conquista. Eles estão, olha, eles fazem muito, por muito pouco no salário. Foi uma das últimas pessoas que ganharam o salário. Então, assim, ó, não é berrando com eles, não é botando cabresto que vão conseguir trazer eles para o lado de vocês. Saibam, saibam, né? Saibam, controlá-los.
0: Ser
1: Tá?
0: líder,
1: Mas,
0: né?
1: ser líder, não dando nerrelhada no lombo aí.
0: 8h50
1: Botando cabresto que vão conseguir trazer eles para o lado de vocês. Saibam, saibam, né? Saibam, controlá-los.
0: Ser
1: Tá?
0: líder,
1: Mas,
0: né?
1: ser líder, não dando nerrelhada no lombo aí.
0: 8h50, estamos conversando aqui com o Sargento Clailton, vereador Sargento Clailton, conversando com a gente, Clailton de Oliveira. Daqui a pouquinho, meus amigos, o recadinho de vocês que estão nos acompanhando aqui através da nossa rede social, aqui do nosso Facebook e também do WhatsApp. Tem amigos que estão mandando o seu abraço e o seu alô. 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

0: WhatsApp 489-9989-1706. Daqui a pouquinho a gente traz o recadinho aqui de vocês, aqui os nossos parceiros e colaboradores. Sargento Clailton, existe uma certa preocupação do vereador com relação ao governador Jorginho Melo ter sido eleito à reeleição, com folga, obviamente, foi uma grande votação, e eu acho que só quem não queria enxergar para não saber que ele seria, e a surpresa foi até o João Rodrigues, que poderia, falava-se de um segundo turno, não ficou nem na segunda colocação. Existe uma preocupação que possa acontecer algum tipo de retaliação? Pô, lá não trabalharam e coisa, não teve. Existe alguma possibilidade? E mesmo assim, o Jorginho ainda foi o mais votado aqui, né? Em Arroio do Silva, né? Se a gente for assim. Vai trabalhar para que esse recurso venha, para que o governador olhe com bons olhos, continue olhando também para o nosso município?
1: Não, sim, até porque aqui 65% da população do Balneário Arroio do Silva votou para ele. Dos 295 municípios, o Jorginho ganhou em 285.
0: Sim.
1: Sabe o que é isso? Trabalho.
0: Exato.
1: Trabalho. Ele mandou bastante recursos. Por isso que eu falo, eu quero parabenizar o vereador Elvio, que foi o primeiro também ali, um dos poucos ali, né, que falou que ia votar no Jorginho. Então, só, faltou muitas pessoas se posicionar nessa questão também. Não sei, mas o governador estava mandando, a gente não, né, a gente não pode também tampar só com peneira. É igual eu, aqui tinha o Evandro como candidato, e eu vou parabenizar a votação que ele fez no total, que foi uma boa votação.
0: Sim,
1: não é?
0: Quase 4 mil votos, né?
1: Não, e num total também são quase 30 mil votos, é uma boa votação, a gente também tampar só com peneira. É igual eu, aqui tinha o Evandro como candidato, e eu vou parabenizar a votação que ele fez no total, que foi uma boa votação.
0: Sim,
1: não é?
0: Quase 4 mil votos, né?
1: Não, e num total também são quase 30 mil votos, é uma boa votação, a gente tem que reconhecer, entendeu? Ninguém faz, né? Teve deputado aí, o Jean Loureiro fez 30 e poucos mil votos.
0: Sim.
1: Então, assim,
0: prefeito da capital, né?
1: Alfa. Então, assim, a gente tem que olhar a votação também. Mas o que, que é? Mas por que é igual eu? Como é que eu não iria pedir voto para o Gessé e para o Lima? Vocês me ajudaram aqui também. É igual o governador. Como é que eu não iria falar do governador se todo mundo prometeu a ciclovia? Está ali saindo.
0: Sim.
1: Vai ficar bonito aquilo ali?
0: Sim. Tá. Sim, sim.
1: Tá aqui quantas obras o governador mandou? O calçadão é tudo obra do governo. Acesso Sul, obra do governo. Aqui no 1.200.000 ali no Gondei Parque, que foi, né, a gente sabe que também tem a mão do vereador Maico, mas é obra do governo do estado também. Então, assim, ó, o governo foi um governo que ajudou o nosso balneário, ele ajudou o Araranguá, e teve muita gente que foi em cima do muro, esperando uma coisa, será que não vai? Então, assim, ó, mas o governo, eu tenho certeza que o Jorginho não vai olhar para essa questão, porque ele não está trabalhando para aquele político, está trabalhando para o povo.
0: Sim.
1: E o povo precisa desses recursos. E vocês podem ter certeza, o povo do Arroio pode ter certeza que o vereador Clailton, né, vai estar trabalhando junto nessa questão aí, com o governo do estado. O Everaldo agora elegeu a Giovana também, o Everaldo também, o Chapelão lá também.
0: Sim.
1: Né,
0: republicano.
1: Republicano,
0: agora, né,
1: vai passar.
0: Né?
1: Tava pedindo voto também para o Jorginho, o próprio Vandrei, Jorginho.
0: Sim.
1: Então, assim, ó, então a gente tem. Eu estou falando uma coisa, nós temos que unir força independente de sigla partidária. Tenho meus objetivos, se Deus assim der oportunidade? Tenho.
0: Sim.
1: Mas o momento é trabalhar para o povo do Arroio. O futuro a Deus pertence.
0: Sim.
1: Mas é trabalhar para o Arroio do Silva, as melhorias, gerar emprego, trazer mais segurança, arrumar infraestrutura, uma boa saúde, uma boa educação. Quem é que ganha com isso aqui? É o povo, aquele povo sofredor que paga os seus impostos, que não são poucos. Tá? Então é isso que eles querem: carinho, zelo e cuidado.
0: Exato.
1: Tá? E a gente foi eleito para isso.
0: 8h56, deixa eu ver aqui.
1: Quem é que ganha com isso aqui? É o povo, aquele povo sofredor que paga os seus impostos, que não são poucos. Tá? Então é isso que eles querem: carinho, zelo e cuidado.
0: Exato.
1: Tá?
0: Exato.
1: E a gente foi eleito para isso.
0: 8h56, deixa eu ver aqui os amigos que estão participando aqui com a gente, né? Então, alguns que estão mandando o seu bom dia. A Margarete Barbie tá mandando bom dia, Pique. Bom dia, Sargento Clailton.
1: Minha mãe fez a política toda na vila, fora da vila, com a bicicletinha, com os santinhos e saiu.
0: Trabalhando.
1: Saía de manhã, voltava de tarde. A mesma guerreira, minha conselheira.
0: O nosso amigo Eduardo Marzol, Dudu, bom dia, Pique. Sargento Clailton, trabalhamos com humildade, respeitando o próximo, e conseguimos eleger todos os que trabalhei. O Clailton, do nosso futuro pré-candidato aí, então não tem nome maior no nosso time, tá falando aqui.
1: Dudu, dá, né? Veio pro PL agora, quero agradecer, foi um guerreiro, futuro pré-candidato a vereador, vai estar, né? O PL vai ter uma nominata, eu quero agradecer ao pessoal do PL que vestiu a camisa, né? O PL, assim, a gente tem também, quem ficou de suplente, trabalhou pros seus candidatos, conseguiram também eleger.
0: Sim, sim.
1: Então é uma família, a gente já tá recebendo muitas pessoas que querem se filiar no PL, e a gente vai estar agora fazendo, né, mutirão aí pra gente estar filiando o pessoal também, para ajudar a construir. Estamos aqui, o PL está aqui para ajudar a construir o município. É isso aí.

0: né, ajudar na construção do município.
1: Sim.
0: É isso que a gente quer.
1: Exatamente. Vamos ver quem mais que está por aqui. A Cléris Silveira. Bom dia a todos, mas principalmente para o melhor vereador do Arroio do Silva, que sempre está nas ruas mostrando serviço e falando sobre as obras acabadas e inacabadas. Parabéns, Sargento Clailton. Seja sempre esta pessoa aí que trata todas as pessoas com igualdade. Deus te abençoe.
0: Dona Cléris mora lá no Mariscão, é esposa, né, do saudoso, do seu Toninho. Sim. Uma guerreira, gosta de pescar, uma papa terrinha.
1: É mesmo? Boa. O Cássio Dequi Giovanni, eu acho que é isso, né? Bom dia, Sargento Clailton e Pique, meu futuro prefeito. Me representa, Dali 22.
0: Obrigado, Cássio.
1: É, a Mari da Associação tá mandando bom dia aqui pra nós, tá acompanhando a gente.
0: Show, Mari, obrigado.
1: A Margarete fala que verdade pique é isso, né? Bom dia, Sargento Clailton e Pique, meu futuro prefeito, me representa, Dali 22.
0: Obrigado, Cássio.
1: É, a Mari da Associação tá mandando bom dia aqui pra nós, tá acompanhando a gente.
0: Show, Mari, obrigado.
1: A Margarete fala que verdade pique, eu vi um vídeo do vereador Clailton, já não tinha mais forças nem pra falar e agradecer aí, então, falando daquele momento que você estava cansado, a gente falou aqui o semblante cansado, mas valeu a pena, né, Cléber?
0: Sim, não, a gente cansa bastante, né? A política é desgastante, né? Mas ela é gratificante também quando a gente consegue buscar, vir as melhorias chegando, é isso?
1: Sim. O Carlos Borghetti, ele fala aqui, bom dia, gostaria de saber sobre o resultado das eleições do Arroio. De que situação, Carlos Alberto Borghetti? Fala aí pra nós que a gente tenta passar aqui pra vocês depois, ou o link, né? Que daí fica mais fácil de acompanhar aí também pessoalmente. Nair Figueiredo mandando bom dia pra nós, nosso próximo prefeito do Arroio do Silva tá falando aqui.
0: O Carlos ali do Erechim, até ele me fez uma solicitação, já levei pra Manu pra botar os banquinhos aí nos postos de saúde pro pessoal que tá aguardando, né?
1: Sim.
0: Os veículos. Aí então a Manu já vai olhar com carinho.
1: Ah, do lado de fora ali.
0: É, com carinho nessa questão. A gente tem que olhar, que bom, foi um bom olhar dele ali. A Nair Figueiredo mora também ali na Praia da Meta. Nosso muito obrigado.
1: Sim. É, deixa eu ver quem mais que está por aqui. O Alexander Teixeira, bom dia. Clailton de Oliveira, uma grande liderança no nosso município, futuro prefeito. Tamo junto, amigo.
0: Confundi ele com o Alex Teixeira. Assim, ó, eu achei que era o Garra, não tem?
1: O Glare,
0: mas esse... mas ele trabalha lá no hospital.
1: É, esse Marido é o Alexander, né?
0: Esse é o Alexander. Quando eu falei lá no hospital.
1: deixa eu ver aqui. Luciane Emerim.
0: Esposa
1: fala...
0: do Alex.
1: Isso, fala aqui, né? Bom dia, vereador Clailton. Faz um ótimo trabalho. Se mostra competente para o futuro prefeito de Balneário Arroio do Silva. A Fernanda Arendi está aqui, bom dia Pique, bom dia meu futuro prefeito Clailton de Oliveira.
0: Obrigado pessoal, obrigado. O pessoal está falando sério, né?
1: Vamos aguardar. Eduardo Marzol, bom dia Pique, ele fala aqui, bom dia Pique, bom dia meu futuro prefeito Clailton de Oliveira.
0: Obrigado pessoal, obrigado. O pessoal tá falando sério, né?
1: Vamos aguardar. Eduardo Marzol, bom dia, Pique. Ele fala aqui, então, novamente, pensa em indústria. Fico muito contente com os estabelecimentos que crescem aqui no Arroio do Silva. Vai inaugurar um agora, sábado, uma nova loja. Parabéns. O Cássio também fala aqui, precisamos de um pórtico na entrada do Arroio do Silva, moderno e bonito. O Anderson Gomes, bom dia, Pique Clailton, conte comigo, um forte abraço. O Brasil que queremos só depende do dia 25, fala sobre caçamba. O 22, o Anderson Gomes. A Claíra Amarantes também está mandando bom dia a todos, aproveitar que outros vereadores podem estar assistindo, solicitar fiscalização de obra de revitalização na praia Beira Mar Norte. A noite não está iluminada, mal sinalizada, ela fala sobre isso aqui também.
0: Sim, eu já levei, essa questão eu já levei também já, né, pro pessoal, inclusive da Beira Mar Norte, eu quero fazer aqui, ontem eu perguntei pro pessoal que está parada a obra.
1: Sim.
0: O engenheiro responsável pela obra cobrou da empresa, né, que tem a questão dos meios-fios, né, então eles vão arrumar aquilo ali para depois terminar aquele pedaço do asfalto. Certo. E é isso que a gente tem que fazer, essas obras do Arroio, elas têm que ter um pouco mais de agilidade, qualidade,
1: sim,
0: né, e compromisso, né, porque assim, ó, é muito tempo, né, não dá mais, né, é muito tempo, né, o pessoal fica
1: demora
0: esperando.
1: Demais, assim, né? Demora demais, né, demora demais. Quem tá aqui com a gente também mandando bom dia, o seu José, ele que trabalha com fretes e jardinagens, né, ele, bom dia, Evandro, Sargento Clailton, parabéns pelo seu empenho nas eleições, isso aí conquistou um bom resultado.
0: Trabalha na Praia do Pescador.
1: Isso. A Zena do Valmor Seco tá mandando um abraço aqui, um bom dia para nós também.
0: Ô, dona Zena, muito obrigado. Essa tem história para falar no Arroio do Silva também, né? Esse nosso pessoal
1: essa
0: antigo
1: também conhece bastante a história dos outros, né? Que foram lá no bailão.
0: Eu até vou dar uma ideia aqui no ar, de repente, né? O secretário de turismo, junto com a prefeitura, fazer um dia um encontro desse pessoal. Esse pessoal antigo, eles têm história.
1: Esse pessoal também conhece bastante a história dos outros, né? Que foram lá no bailão.
0: Eu até vou dar uma ideia aqui no ar, de repente, né? O secretário de turismo, junto com a prefeitura.

0: Fazer um dia um encontro desse pessoal. Esse pessoal antigo, eles têm história. Eles vão falar para as pessoas que estão chegando no Arroio o que eles passaram aqui.
1: Sim.
0: Porque quem não reconhece o passado, será que merece um futuro?
1: É.
0: Então a gente tem que reconhecer o passado, ver o que eles passaram aqui, o trabalho, para que hoje o Arroio esteja do jeito que está. Essas pessoas passaram muito trabalho aqui no nosso Arroio.
1: Exatamente. O seu José Ronaldo Kinderman, lá do Golfinho, manda um abraço aí pro meu amigo Clailton, grande ser humano, sempre pronto para nos ajudar.
0: Obrigado, seu Rogério.
1: Deixa eu ver aqui o André. Bom dia, Pique. Bom dia, Clailton. Esses 10 milhões não era para vitalizar a rua Getúlio Vargas? Também tiraram os canteiros e botaram pavers. Dava para terminar ela. O André tá falando aqui. O pessoal tá falando da Avenida Getúlio Vargas há um bom tempo aí, Clailton.
0: São duas situações diferentes, né? Os 10 milhões é para Antônio Prado, era para rodoviária, para o Apolônio e parte da Getúlio Vargas, e eles queriam fazer as arquibancadas. Quando o dinheiro das arquibancadas, sim, nós falamos para o seu Jorge. Seu Jorge, pega e investe lá no Acesso Norte, faz a nossa parte, termina.
1: Sim.
0: Não, eu acho que o Acesso Norte é mais importante do que a arquibancada hoje. Sim. Futebol a gente tem no domingo só, e lá vai passar o pessoal direto. Então, assim, ó, temos que. Por isso que a gente tem que ver o que é prioridade, né? Eu já sei que o seu Jorge já está fazendo o projeto, né? E tem tudo para terminar lá.
1: Exatamente. 9:03. Deixa eu ver quem mais que está por aqui. Bom dia, Plique, Sargento Clailton, nosso próximo prefeito 2028. O único vereador lutando aí, então ele fala que as máquinas estão paradas na frente da minha casa, é o seu João, lá da Antônio Prado. Seu Adão.
0: Antônio Prado, ontem eu estive lá na Antônio Prado, conversei com o pessoal, o que é que eles estão fazendo? Eles estão limpando, limpando ali próximo do, né, dos meios fios.
1: Depois
0: da limpeza, eles vão passar tipo uma pintura para absorver uma primeira. Lá na Antônio Prado, conversei com o pessoal, o que é que eles estão fazendo? Eles estão limpando. Limpando ali próximo do, né, dos meios fios. Depois da limpeza, eles vão passar tipo uma pintura para absorver uma primeira camada do pinche, para nivelar ali. Depois disso aqui, eles vão passando a camada asfáltica. Já levei também, já mandei para o secretário, pro fiscal ali, o engenheiro, para ele olhar aquela questão da boca de lobo também. Mas a Antônio Prado é isso. Então, assim, ó, e aí eu perguntei, tempo?
1: Sim.
0: Assim,
1: possivelmente até dezembro deve estar pronta, né?
0: Isso aqui vai assim, ó, mas só que é uma coisa, né? Começa a chuva amanhã
1: e vai
0: a semana que vem toda, né?
1: Por isso que eu falo até dezembro está pronto, porque é a semana de chuva, meses de chuva, né?
0: Mas a Antônio Prado eu tive ontem ali, por isso que eu tô assim, ó, eu posso cobrar, eu vou lá, eu cobro, mas eu tenho sempre a humildade de vir ali depois da resposta. Né? Então, a questão da Antônio Prado, eles estão limpando, vão botar depois uma pintura em cima daquele paralelepípedo, depois jogar uma camada de pinche para depois vir um asfalto.
1: Exatamente. Bom dia, Pique, um bom dia também para o meu marido Clailton, que se Deus quiser será o novo futuro prefeito de Balneário Arroio do Silva. Deus à frente sempre. Tá mandando um abraço aqui então à esposa, meu amigo.
0: Fechou, obrigado, Kelly.
1: Bastante. Tá mandando um abraço, tá aí. O Cabelo Pintor tá mandando um abraço aqui pro Sargento Clailton também.
0: Ô, Cabelo, obrigado.
1: Grêmio não tá fácil,
0: não,
1: né?
0: Tá fácil,
1: né?
0: Não, acho que
1: a coisa tá feia. Sou da rua Novo Hamburgo, onde o vereador Clailton arrumou a rua com os tubos, ficou ótimo. Seu José tá falando aqui então.
0: Fechou. Não é o vereador, né? O vereador fez a solicitação, foi a prefeitura, né? Mas esse é o papel do vereador, né? Muitas vezes a gente tá ali conversando com a comunidade, a gente leva as demandas, e o importante é isso aqui.
1: Sim.
0: Independente de sigla, como é que eu falo? Independente de sigla partidária, independente de quem é o vereador, se é base, se é oposição. Mas quem quer uma melhoria não quer saber de base, oposição ou sigla partidária. Ela quer saber do serviço saído, né, concretizado.
1: A dona Roseli, Beatriz Rossi, bom dia, Pique. Parabéns pelo trabalho.
0: Base é oposição, mas quem quer uma melhoria não quer saber de base, oposição ou sigla partidária. Ela quer saber do serviço saído, né, concretizado.
1: A dona Roseli, Beatriz Rossi, bom dia, Pique. Parabéns pelo trabalho. E ao Sargento Clailton, nosso apoio, pois realiza um trabalho ao nosso município também.
0: Obrigado, dona Roseli.
1: Doutora Roseli.
0: Doutora futura pré-candidata também.
1: A Sueli Florão, né, pergunta aqui, bom dia, e sobre o esgoto, como está? Questão do tratamento de água e esgoto, né? Enfim, a Sueli Florão pergunta aí, Clailton.
0: A questão da água e do esgoto, a gente já tinha falado, quando ele foi a primeira vez que foi, o vereador Marcan, a gente fez aquele vídeo explicando, até foi bom falar nessa questão, porque diminuiu de 1.900 já para 600 a taxa. Tá? Então, olha só o quanto foi importante. Aquela outra situação que eu e o Pique temos, né, fizemos o mesmo consumo de água, porém o Pique mora numa casa maior que a minha, ele iria pagar mais. Pelo consumo, porque a tua casa era maior.
1: Sim.
0: A gente já conseguiu resolver também, porque não tem porquê, tu já paga

0: PTU.
1: Sim.
0: Aí, então, assim, ó, o primeiro passo agora é implantar e depois levar. Vai ser uma coisa que vai ser para já? Não. Tem que implantar, tem que primeiro passar esse projeto, que era para ter passado pela Câmara, né?
1: Sim.
0: Isso aqui era para ter passado pela Câmara. Passar ali, ser aprovado, isso depois ser implantado. Mas dizer, que, né, o pessoal também me perguntando, tem uma dívida de 17 milhões que a gente tem que ver isso aqui, o pessoal está falando, ah, a empresa que vai pagar. Não, quem vai pagar é o povo. Tem que explicar isso aqui, vai pagar o povo na tarifa de coisa. Ninguém, tu vai entrar com uma dívida de 17 milhões? Ninguém vai entrar.
1: Sim, é. sim.
0: Com... Tá, mas assim, ó, eu tenho certeza que em breve vai estar saindo o papel, né? E nessa questão aí.
1: Exatamente. 9:07, para a gente finalizar aqui, então, os amigos e amigas que estão nos acompanhando. Nós observamos aqui muitos amigos e amigas aqui, nossos conhecidos também, conhecidos do Sargento Clailton, população de um modo geral, do lado norte, do lado sul, do centro, então, e de vários, e todos estão aí com a mesma palavra. Nosso futuro prefeito, nossos conhecidos também, conhecidos do Sargento Clailton, população de um modo geral, do lado norte, do lado sul, do centro, então, e de vários, e todos estão aí com a mesma palavra. Nosso futuro prefeito de Balneário Arroio do Silva. Bom, eu quero saber como é que vai ficar esse futuro político. Terminou, ou não, praticamente não terminou ainda a política, mas a nível estadual terminou a política de 2026, tem a nacional ainda, mas como é que já vai o Sargento Clailton? Já começa os preparativos, tem a intenção realmente de ser o candidato a prefeito de Balneário Arroio do Silva para 2028, ou ainda é cedo, vai estar trabalhando aí junto com outros nomes? Como é que fica aí, Sargento Clailton, por favor?
0: O vereador Sargento Clailton, né, ele se coloca com, à disposição do PL para trabalhar na majoritária.
1: Uhum.
0: Né? Então, assim, ó, me coloco à disposição. A gente tem um grupo, a gente tem que respeitar esse grupo também, né? Tem outros nomes também, mas me coloco à disposição para ajudar a dar continuidade, se assim for, colocar o meu nome e for eleito, né, dar continuidade no trabalho que o pessoal vem realizando, colocando, né, podendo fazer algo diferente, com ideias diferentes. Sim. É isso aqui, respeitando quem já passou ali, que deixou o seu legado, né, porque a gente só vai conseguir o respeito do outro lado se a gente aprender a ter respeito também, né, pela gente, por quem passou ali e principalmente por quê? Pelo povo do Arroio. Mas o vereador Sargento Clailton, ele se coloca como à disposição para a majoritária, né, para 2028.
1: É claro que eu vou perguntar um pouquinho mais, vou apertar um pouquinho mais aqui, né, o vereador Sargento Clailton. O senhor fala sobre majoritária, o senhor majoritária, a gente pode falar que ou eu me disponibilizo como candidato a vice ou como candidato a prefeito, né? O que seria hoje realmente o
0: pré-candidato a prefeito.
1: Era isso que eu ia perguntar. O que seria o anseio do vereador Clailton hoje, né? Porque, claro, tem o grupo, tem respeito, tem que conversar com todo mundo, mas do Sargento Clailton, qual é que é o anseio dele? O que o senhor se disponibiliza aí nessa questão?
0: Candidatura?
1: Do vereador Clailton hoje, né? Porque, claro, tem o grupo, tem respeito, tem que conversar com todo mundo, mas do Sargento Clailton, qual é que é o anseio dele? O que o senhor se disponibiliza aí nessa questão?
0: Candidatura? Pré-candidatura a prefeito.
1: Pré-candidato a prefeito, tem essa possibilidade.
0: O sol nasce para todos. Sim. Quero colocar o meu nome também nessa questão.
1: Exatamente. 9:09. Deixa eu ver se tem mais alguém aqui que está participando aqui com a gente, rapidamente, para dar tempo de falar. A Maria Dorberto está mandando bom dia, Evandro, que Deus abençoe. Ele se dedica muito, está mandando um abraço.
0: Dona Maria mora no Erechim também, isso, gente finíssima.
1: Moradora do Erechim. Quem também está por aqui é a Sônia Maróstica, eu acho que é isso, né? Ela fala aqui, bom dia, gostaria de saber se tem algum projeto de reciclagem de lixo.
0: Essa questão a gente já levantou várias vezes, isso aqui é uma coisa assim, é por isso que eu falo, o Pique, tudo é organização, planejamento, colocar um projeto e correr atrás disso. E como é que a gente vai fazer isso? Tendo oportunidade.
1: Exato.
0: Tá. Me dão oportunidade que a gente vai correr atrás, vai fazer tudo, não vou prometer que eu vou fazer tudo, mas empenho não vai faltar, vocês podem ter certeza.
1: Exatamente. Deixa eu ver quem mais que tá por aqui, né? O Valdecir tá falando aqui. Bom dia, Pique Clailton. Estamos falando de melhorias aqui no bairro Erechim, na rua Arnaldo Ubi. Seguida, falta luz, arrebenta fios, rajadas de vento, aí dá fogo no fio, queima eletrodomésticos. Isso aí é uma situação também que tem que ser analisada, né, Clailton?
0: Sim, já essa questão do Erechim, a gente já teve uma reclamação. Inclusive, eu levei pro gerente da Celesc, o seu Marcelo, tá? Ele já parece que já estão fazendo um estudo, né, para depois também fazer essas melhorias ali.
1: Exatamente. A Keia está mandando bom dia aqui para nós. Eu não sei se ela errou aqui o nome, né? Mas ela mandou aqui bom dia. Eu acho que deve ser para o Clailton. Você é importante para a nossa cidade. Parabéns pelo seu belo trabalho.
0: Todos
1: a
0: somos.
1: Keia e o Vando, né?
0: Sim, todos somos importantes, né? Porque a gente, como eu falei, todos nós somos importantes porque nós ajudamos a tocar o município.

0: Sim.
1: Desde o vereador ao prefeito, vice, secretários, os funcionários da prefeitura. Todos somos,
0: e o Vando, né?
1: Sim, todos somos importantes, né? Porque a gente, como eu falei, todos nós somos importantes porque nós ajudamos a tocar o município.
0: Sim.
1: Desde o vereador ao prefeito, vice, secretários, os funcionários da prefeitura, mas acima de tudo, o povo. É o povo que toca toda essa máquina pública. Então, assim, ó, somos um conjunto, né? Um precisa do outro.
0: Exatamente. A Paty também está por aqui, a Paty Felizbino, eu acho, né? Bom dia, Pique. Bom dia, Cleito. Parabéns pelo excelente trabalho que vem fazendo. Mesmo de licença, sempre atento a tudo que está sendo feito. Tenho certeza que meu pai, Joelson, estaria muito orgulhoso do seu trabalho.
1: Sim, a Patrícia, ela é filha do saudoso Subjoelson. Foi um... Cara, eu tô meio... Aí, nada, eu vou chorar aqui, né? Eu sou meio emotivo nessa questão. Mas foi um conselheiro, foi um grande pai para mim na Polícia Militar. Depois, quando eu fui pro Bombeiro Militar, foi uma pessoa que abraçou a minha campanha. É um cara fora de série, morava ali na Praia do Melão.
0: Sim.
1: Infelizmente, quando teve aquela questão das energias ali, que ficou muito tempo às escuras, né? Faleceu, veio a falecer. Mas assim, ó, Pique, pensa numa pessoa fora de série, fora da curva. É um cara...
0: Que legal.
1: Era um paizão para mim, não tem?
0: Sim.
1: Tanto que meus, né, me aconselhava nessa vida aí.
0: Exatamente. O Chiquinho, ele fala aqui, né, o Homem de Ferro, bom dia, Pique, um forte abraço ao Clailton aí, trabalhando com diferença no nosso Arroio do Silva.
1: Não, diferente é ele que faz esse trabalho com a gurizada, legal, com o pessoal, legal. Aí, né, pelo trabalho social, isso é diferença, ele faz um trabalho diferente. Essas pessoas merecem um olhar com uma atenção um pouco melhor, porque não é fácil dedicar o seu tempo, né,
0: para
1: as causas
0: tão
1: especiais, né, então ele, exato, faz um trabalho, eu sei que faz na PAI, faz nos colégios, né. Quero mandar um abraço pessoal da PAI, eu até que já quero falar, pedir pro Nepo, a gente tem que dar uma olhadinha um pouquinho com atenção, mandar um pouco de recurso a mais lá pra PAI, né? De repente o seu Jorge olhar essa questão,
0: sim,
1: aí, ó,
0: sim,
1: porque eles fazem um trabalho...
0: especial,
1: então, às vezes, a gente gasta com tanto assim, ó, vai naquelas palmeiras na hora do calçadão, foi meio milhão, poderia ser investido lá na PAI.
0: Exato. O Maicon Oliveira, vereador...
1: PAI, né? De repente o seu Jorge olhar essa questão,
0: sim,
1: aí, ó,
0: sim,
1: porque eles fazem um trabalho...
0: especial,
1: então, às vezes, a gente gasta com tanto assim, ó, vai naquelas palmeiras na hora do calçadão, foi meio milhão, poderia ser investido lá na PAI.
0: Exato. O Maicon Oliveira, vereador Maicon, ele fala aqui, bom dia, Pique, bom dia ao sargento, meu colega, sargento Clailton, e bom dia especial a todos os ouvintes e povo de Balneário, Arroio do Silva, bora trabalhar pelo povo.
1: O Maicon é um menino que vem fazendo um trabalho fora de série, eu não me canso de elogiar, né?
0: Sim.
1: De elogiar ele ali, porque assim, ó, é um cara que vai, corre atrás, quantos recursos já buscou pro município também, e o povo assim, ó, baita vereador, tô aprendendo bastante também com ele, porque a gente aprende com,
0: claro,
1: todo mundo ali, né? E vem,
0: certeza,
1: realizando um grande trabalho, tem minha admiração e meu respeito.
0: A gente vai finalizando aqui então, deixa eu ver, a Heloísa Monteiro, bom, do bairro Erechim até a meta, falta urbanização na beira-mar, falta calçadas na avenida beira-mar também, parece uma praia abandonada, ela fala aqui, a Heloísa Monteiro.
1: É isso que eu falo, assim, ó, a gente tem que, é por isso que eu tô falando, assim, ó, porque a gente tem que ter o quê? Um olhar com atenção, a gente é um município turístico.
0: Sim.
1: Os outros municípios se expandiram nessa questão, o Arroio não pode ser diferente, a nossa plataforma tá lá, ó. A gente tem que fazer um deck bonito naquela plataforma aqui, onde fica a Polícia Militar aqui na entrada. Faz um deck ali, arruma, limpa aquela lagoa. Imagina o final de tarde, uma coisa ali,
0: exato,
1: pessoal tomar, exato, o seu chimarrão. São pequenas coisas que a gente consegue o quê? Transformar em grandes.
0: Melhorando, né?
1: Melhorando, mas assim, ó, tem que olhar com atenção. Isso não é gasto, é investimento.
0: Sim.
1: Investimento.
0: Sim.
1: Agora, precisa sair do papel, precisa, né? A gente precisa olhar, como falaram do pórtico. A gente tinha colocado a nossa ideia do pórtico lá. Pô, falou de novo, veio a política que falava. Faz, pô, vamos fazer, as, sim, outras cidades têm, a gente não pode...
0: Precisa, né?
1: A gente não pode esperar sempre ficar em terceira, quarta ou quinta, né? É opção. Temos que toda a vida, assim, ó, dar o passo à frente e botar. O arroio, ele tem que ser, o arroio, ele tem que ser melhor lapidado, o arroio, ele é muito grande, ele pode ser maior, mas depende do quê? Da união de esforço, para que a gente saiba que passa o papel.
0: Exatamente. Para finalizar, o Derli Quevedo está mandando parabéns pelos votos do Gessé e Sargento Lima.
1: Ele tem que ser, o arroio, ele tem que ser melhor lapidado. O arroio, ele é muito grande, ele pode ser maior, mas depende do quê? Da união de esforço, porque a gente sabe que passa o papel.
0: Exatamente. Para finalizar, o Derli Quevedo está mandando parabéns pelos votos do Gessé e Sargento Lima. Vânia Silva mandando bom dia, continue trabalhando. Clailton, pessoa simples, parabéns pelo trabalho. Sargento Clailton, obrigado pelo carinho de ter vindo aqui conversado com a gente. Nós estamos à disposição, a hora que quiser, né? Pode voltar aí. E criamos uma boa expectativa agora, né? Tanto do Gessé, quanto do Sargento Lima, quanto do governador Jorginho, eles que fizeram uma excelente votação aqui no Arroio do Silva, possam também olhar com carinho aí para a continuidade desse ano, que o ano não acabou, obviamente, né? E também a continuidade dos próximos anos aí com seus mandatos.
1: Pique, só agradecer o Derli ali, que tá na Tramonta. A Vânia, né? A Vânia Lupin, que é

0: mulher do Luiz Paulo Lupin, duas famílias tradicionais no Arroio, do seu, né, o seu Valmor e o seu Lupin, a família Lupin, né? Então, duas famílias tradicionais. E dizia assim, ó, que o vereador Clailton, né, ele já tô saindo daqui, vou para Floripa, já vamos lá conversar com as pessoas já também.
1: Bom,
0: algumas coisas, assim, hoje eu vou falar sobre segurança pública, mas já conversei com os deputados, tô esperando, né, semana que vem estarei no gabinete deles. Sim. Já conversei com base do governo, assim, ó, vou ser chato, eu vou pedir recurso, tá? Então, assim, ó, quero agradecer as pessoas que, né, que vieram aqui e tiraram o seu tempo para nos agradecer, dizer que a gente vai estar trabalhando, me coloco à disposição também do executivo para a gente estar construindo junto ao governo do estado as melhorias que o Arroio precisa, porque hoje a gente trabalha para o município. Uhum. Amanhã, a questão é uma eleição, é daqui 2 anos, a gente tem que trabalhar no momento.
1: Sim.
0: Então, a gente, como eu falei, estou à disposição. Agradecer ao PL, ao pessoal que estava comigo no grupo ali, que a gente tinha um grupo ali de apoiadores que me ajudaram nessa eleição aqui também para o Gessé, para o Lima, para a Carol, para o Carlos, para o Flávio e para o governador Jorginho. Tá? Forte abraço, né? Que Deus, né, que Deus dê um dia bem, bem próspero para a gente, com muita paz, muita saúde, né? E vamos para frente, que atrás vem gente. Né?
1: Exatamente. 9:16, sargento.
0: Carlos, para o Flávio e para o governador Jorginho. Tá? Forte abraço, né? Que Deus, né, que Deus dê um dia bem, bem próspero para a gente, com muita paz, muita saúde, né? E vamos para frente, que atrás vem gente. Né?
1: Exatamente. 9:16, sargento Clailton conversando com a gente. Vamos finalizando por aqui. Obrigado pelo carinho e da participação. A gente segue aqui no rádio na 87.9 FM e no portal verdesmares.com.br. Já já vamos falar de esportes, tem outras informações aqui para vocês. Vamos finalizando por aqui. O intervalo é rápido e nós voltamos em seguida com todos aqui. Agora 9:17.
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Olha, gente, estamos de volta, então, você ligado aqui na Verdes Mares FM, 9 horas e 28 minutos. Nós já vamos chegando aqui rapidamente, falando com vocês aqui, então, a respeito, né, do setor esportivo. É hora de falar de esportes aqui, então, no nosso programa. Vamos nessa, vamos chegando aqui com as informações do setor esportivo na Verdes Mares FM.

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Ontem teve campeonato de grama sintética aqui em Balneário Arroio do Silva. O campeonato de grama sintética segue aí, então, todas as segundas e quartas-feiras. Ontem teve, não foi diferente, foi legal. Teve mais jogos aí importantes, né? E a gente vai trazer aqui os resultados em seguida. Porque nós também tivemos, para falar para vocês aqui, os jogos de ontem, né? Os jogos de ontem... do Campeonato Brasileiro Série A e do Campeonato Brasileiro da Série B.

Bom, o campeonato, campeonato Brasileiro da Série B, nós tivemos rodada ontem, né? Nós tivemos alguns jogos que aconteceram ontem à noite. E os jogos de ontem, nós tivemos aí, então, o Botafogo de Ribeirão Preto venceu o Operário do Paraná pelo placar de 2-1. Esse resultado foi muito ruim para a equipe do Avaí. Mesmo o Avaí vencendo ontem o Londrina por 2-1, tá? Não foi um resultado nada legal. O CRB venceu o Atlético Goianiense por 3-1. É um resultado aí que coloca o CRB também entre os líderes ali, bem pertinho, tá? Nós tivemos o Vila Nova e Cuiabá empatando em 0-0. Fortaleza venceu o América de Minas pelo placar de 1-0, resultado importante. E hoje nós temos dois jogos, né? Dois jogos da Série B do Campeonato Brasileiro. O Náutico vai receber o Novo Horizontino, 19h30. E no mesmo horário, o Criciúma vai jogar no Ceará, contra o Ceará, lá no Castelão. Ah, e a classificação, por enquanto, então, o Juventude é líder, se mantém na liderança pelo com o resultado da vitória que teve, né? Então esse resultado aí foi importante. O Juventude acabou vencendo fora de casa a Ponte Preta por 2-0 e assumiu a liderança. 59. Vila Nova tem 58, Fortaleza tem 56. O Novo Horizontino joga hoje, tem 54. E o Criciúma, que joga hoje, tem 53. Dependendo do resultado do Criciúma, vai a 56, pode até voltar aí para a terceira colocação. Olha como é importante o resultado do Criciúma hoje, tá, gente? Aí nós tivemos...

pontos. O Atlético Goianiense ficou com 52, o CRB com 51 e o Sport Recife com 50. Tá todo mundo brigando por ali. Lá embaixo na tabela, o Avaí mesmo vencendo foi a 33 pontos, mas ainda fica 5 pontos de diferença do Botafogo e a 6 pontos do Ceará. O Avaí tem 33 pontos, mesmo com a vitória sobre o Londrina aí por 2-1, ainda tem jogos complicados aí, então, a equipe do Avaí. Hoje, então, são dois jogos às 19h30 pela Série B do Campeonato Brasileiro. O Náutico vai jogar, então, contra o Novo Horizontino. E o Ceará recebe o Criciúma. É uma boa oportunidade do Criciúma vencer. Se está pensando em Série A, não pode nem pensar em empatar. Bom, eu não vou dizer que o empate não vai ser um jogo, um resultado importante para o Criciúma. Claro que vai ser um resultado importante, tá? Mas é que o Ceará está lá com 39 pontos, pertinho da zona de rebaixamento. Então, esse jogo seria crucial pro Criciúma, né? Falando aí, então, da rodada aí que a gente tem. Agora nós vamos pertinho da zona de rebaixamento. Então, esse jogo seria crucial pro Criciúma, né? Falando aí, então, da rodada aí que a gente tem. Agora nós vamos ter o jogo, então, no domingo, no dia 11, o Juventude vai jogar contra o São Bernardo. Próximo jogo dos times do Sul aí. O Juventude joga no Alfredo Jaconi, 4 horas da tarde contra o São Bernardo. Aí nós vamos ter o Avaí jogando fora de casa contra o Cuiabá, às 18h30. E nós vamos ter ainda, né, o Criciúma, que vai jogar só na segunda-feira em casa, 19h30, no feriado, contra o América de Minas. O que é muito bom pro Criciúma, porque pode vencer. O América de Minas está praticamente rebaixado, joga em casa, conseguindo essa vitória. O Tigre retorna muito bem aí, né? Essa é a classificação da Série B do Campeonato Brasileiro. Nós vamos falar agora da Série A do Campeonato Brasileiro, que teve rodada ontem, a 29ª rodada. 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Pessoal, vamos falar aqui então do Campeonato Brasileiro da Série A. Tivemos rodada aí então, a rodada que não foi boa para o Grêmio nem para o AgroShop Navegantes. Pessoal, vamos falar aqui então do Campeonato Brasileiro da Série A. Tivemos rodada aí então, a rodada que não foi boa para o Grêmio nem para a Chapecoense. A Chapecoense foi goleada aí, praticamente rebaixada a Chape, né? 18 pontos. Praticamente rebaixada aí, foi goleada pela equipe do Vitória por 4-0. Resultado aí, o Vitória agora vai a 36 pontos. Um resultado importante. E o resultado difícil foi pro Grêmio, né? Esse empate contra o Remo em 1-1 é um resultado muito difícil, muito complicado aí, né? Que a gente tem que destacar. O Inter venceu a equipe do Corinthians pelo placar de 2-1, resultado que não tira o Inter da zona de rebaixamento, mas, né, coloca o Inter ali bem pertinho do Corinthians, com 31 pontos. O Corinthians agora tem 32, Mirassol tem 33, Vasco 34, Botafogo 35, tá todo mundo muito perto ainda, faltando aí em torno de 9 rodadas. Lembrando que o Vasco ainda tem um jogo a menos, tem 34 pontos, mas tem um jogo a menos, né? O Bragantino e Mirassol empataram em 1-1 ontem. O Vasco venceu o Botafogo por 2-0. O Cruzeiro venceu o São Paulo por 2-0 também. Hoje nós temos 3 partidas, ou melhor, 4 partidas. O líder Flamengo joga contra o Santos, que está numa boa fase, o Santos também. O Santos tem 41 pontos, o jogo é na Vila Belmiro. Se o Santos vencer, vai a 44, pula uma posição.

aí vai pra sétima colocação se caso o Atlético Mineiro, que joga hoje também, não vencer, tá? Aí nós temos o Atlético Paranaense e Atlético Mineiro. O Atlético do Paraná é o terceiro colocado, com 49 pontos. Fluminense joga contra o Curitiba, o Fluminense é o quinto com... Aí nós temos o Atlético Paranaense e Atlético Mineiro. O Atlético do Paraná é o terceiro colocado, com 49 pontos. Fluminense joga contra o Curitiba, o Fluminense é o quinto com 48 e o Curitiba tem 38 pontos, é o nono. O Palmeiras e Bahia. Palmeiras é o vice-líder, tá? Contra a equipe do Bahia, que tem 46 pontos, é o sexto colocado. Jogos bons hoje, hein? Então, às 7h30 da noite, Santos e Flamengo. 8 horas da noite, Atlético Paranaense e Atlético Mineiro. 9h30 da noite, o Fluminense e Curitiba, Palmeiras e Bahia. Situação da dupla Grenal aí ainda é delicada, ainda é complicada. O Grêmio com 30 pontos para chegar pelo menos aos seus, vamos dizer, 42, 43 pontos. O Grêmio de 9 partidas precisa vencer pelo menos 4. É difícil, hein? É difícil. O Inter também na mesma situação. De 9 partidas tem que vencer pelo menos 4 para chegar a 43 pontos. Então a dupla Grenal ainda numa condição difícil. Tem condições? Claro que tem, né? Tem porque... Mas só que os outros times também querem vencer, também não querem ser rebaixados. O caso do Corinthians, o caso do Mirassol, o caso do Vasco, Botafogo, aqueles que não chegaram ainda, né? São Paulo e Vitória, que tem 36 pontos. Então esses aí também precisam somar, pelo menos, chegar a 43, 44 pontos. A situação aí é bem delicada da dupla Grenal, que tem Grenal agora nesse final de semana. Amanhã a gente vai falar sobre isso, amanhã a gente fala mais da Série A do Campeonato Brasileiro, que tem o Grenal, e o Grenal vai acontecer neste domingo, 5h30 da tarde, na Arena do Grêmio. Ontem nós tivemos o Cunhã, a gente fala mais da Série A do Campeonato Brasileiro, que tem o Grenal, e o Grenal vai acontecer neste domingo, 5h30 da tarde, na Arena do Grêmio. Ontem nós tivemos o Campeonato de Grama Sintética, categoria livre. O Panela Futebol Clube goleou a Amizade pelo placar de 7-1. O Campeonato de Grama Sintética, e o Aerê perdeu para o Garrincha pelo placar de 3-1. Resultados de ontem à noite no Campeonato Sintético, Set Society, Grama Sintética aqui do Arroio do Silva. Panela Futebol Clube 7, Amizade 1, Aerê 1 e o Garrincha 3. O Garrincha venceu por 3-1, então. Campeonato de grama sintética, categoria livre. Amanhã, dependendo das condições climáticas, obviamente, né? Nós teremos o campeonato de futsal da categoria livre, feminina, e também da categoria veterano. Amanhã a gente fala um pouquinho mais, vamos saber aí como é que vai ser o andamento das questões do setor esportivo, sempre para a Seven Internet, WB Academia, Martinello Supermercado e AgroShopping Navegantes. Amanhã a gente volta a falar mais de esportes por aqui.

9h45, são 9 horas mais 45 minutos aqui na Verdes Mares FM. A gente falou de esportes aqui no nosso programa, você que está acompanhando a gente, muito obrigado pelo carinho da sua companhia.

0: Então, pessoal, lembrando que neste sábado e domingo nós vamos ter a Oktoberfest, Balneário Arroio do Silva, do comércio local, né? A Oktoberfest do comércio local aí, então, que neste sábado e domingo nós vamos ter a Oktoberfest, Balneário Arroio do Silva, do comércio local, né? A Oktoberfest do comércio local aí, então, que vai ter sábado na Praça Central, em frente ao quiosque Los Gringos, e no domingo na Check-in Praça de Alimentação. Sempre a partir das 18h30, vai ter muito chopp, muita animação, comidas típicas também, que é legal, né? Mas a diversão é pra você conferir, se divertir, que eu tenho certeza que vai ser muito legal. Sábado, então, na Praça Central. A gente só não sabe como é que vai ser aí se as condições climáticas, porque a Check-in, ela é, como a gente fala, ela é aberta ali, ela tem o local coberto, então o pessoal fica lá dentro. Ali no, na quadra central a gente não sabe, mas enfim, é neste sábado, dia 10, então depois de amanhã, e também no domingo, no dia 11, aí na Check-in. Uma em frente ao quiosque Los Gringos e a outra na Check-in Praça de Alimentação. Deixa eu mandar bom dia aí, né? A Sandra Beatriz, bom dia, esse dia maravilhoso. A gente anunciou sim, a gente vai anunciar ainda a casa, minha amiga Sandra. 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
1: 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Pessoal, são 9 horas e 53 minutinhos. A gente vai finalizando aqui a nossa participação então de hoje. O recadinho que a gente trouxe aqui, né? Do Arroio do Silva. A minha amiga... A Cássia tá mandando bom dia aqui para nós. Obrigado, Cássia. Aqui o recadinho que a gente trouxe aqui, né? Do Arroio do Silva. A minha amiga, a Cássia, tá mandando bom dia aqui para nós. Obrigado, Cássia. Aqui da MP Publicidade. 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

0: 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Obrigado a Cássia que está acompanhando aqui o nosso programa na MP Publicidade. Aqui do ladinho da Rádio Verdes Mares FM, sinalzinho ligado na 87.9. Olha, pessoal, a Escola Municipal Luísa Tomás Scaini da Praia da Meta recebeu ontem o serviço de limpeza de fossa. Até era isso que o pessoal estava reclamando aí. Já tinha até alguns comentários em redes sociais, alguma coisa do gênero, que precisava da ação. E o prefeito Jorge, pensando nisso, né, agiu rapidamente e já fez a parte da ação da limpeza da fossa para os serviços realizados manter a unidade escolar ou as unidades escolares em boas condições de funcionamento. O trabalho de manutenção é realizado de forma contínua nas escolas da rede municipal. Parabéns, né? Parabéns, porque tem que ser assim mesmo, tem que estar cuidando, né? É porque muitas vezes, vejam bem como não é tão simples administrar um município, né, pessoal? Não é tão fácil. Claro que as pessoas vão dizer, mas se colocou à disposição para isso. Concordo também, mas não é tão simples, porque além da cobrança de fazer coisas novas, de melhorar a estrutura, o pessoal quer atendimento nos postos de saúde, o pessoal quer atendimento nas escolas, o pessoal quer infraestrutura de ruas pavimentadas e calçadas, o pessoal também quer atendimento nos postos de saúde, o pessoal quer atendimento nas escolas, o pessoal quer infraestrutura de ruas pavimentadas e calçadas, o pessoal também quer a parte turística, movimento. Então tem tudo isso, além de estar buscando coisas novas, ainda tem as que já estão, que precisam de manutenção, cara. É a mesma coisa, né? Devido a mesma parte que a gente tem dentro da nossa casa. Nós temos a nossa casa que muitas vezes nós queremos, vamos fazer uma reforma, vamos fazer uma ampliação. Pô, daqui a um tempo eu acho que a gente faz um deck, ou a gente faz um pergolado, uma área gourmet, uma churrasqueira, enfim. Fica naquele pensamento, só que dentro dessa questão de fazer coisas novas, ainda tem a manutenção da nossa casa, que já é pequena e que muitas vezes tem esse problema. Você imagina um município que tem pensar nas coisas novas e ainda tem que dar aquela manutenção. Por isso que é importante esse trabalho de manutenção, é importante esse trabalho aí, então, que a gente acaba falando, e é muito legal essa parte aí, então, do prefeito Jorge, que fica acompanhando, né? Olha, gente, pensou em se desfazer de algum eletrônico que não usa mais? A Prefeitura de Balneário Arroio do Silva, por meio do Departamento Municipal de Meio Ambiente, realiza a coleta e destinação correta dos resíduos eletrônicos em parceria com o IMA-SC. Podem ser entregues itens como celulares antigos, notebooks, fones de ouvido, cabos, carregadores, impressoras, videogames, ventiladores e outros eletroportáteis. Ponto de coleta é na Prefeitura de Balneário Arroio do Silva. Então, ao invés de você jogar no lixo, no terreno baldio, na beira de praia ou qualquer outro lugar, faça o descarte correto e contribua com a preservação do meio ambiente. Vamos fazer um intervalo por aqui. Fechando no terreno baldio, na beira de praia ou qualquer outro lugar, faça o descarte correto e contribua com a preservação do meio ambiente. Vamos fazer um intervalo por aqui, fechando a nossa programação de hoje dentro do nosso Cidade Alerta. Vamos com um Bom Dia Cidade, vamos trazer aí informações especiais para você com os nossos colaboradores, previsão do tempo, mensagem do dia e ainda nós temos as curiosidades do dia. Aguarde aí, intervalo, e nós voltamos já já.
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Vamos lá, minha gente, estamos de volta, 10 horas e 4 minutinhos. Bom dia para você que está acompanhando aqui o nosso programa. Vai chegando por aqui, então, na Verdes Mares FM, ao Bom Dia Cidade com você. Vamos lá, minha gente, estamos de volta, 10 horas e 4 minutinhos. Bom dia para você que está acompanhando aqui o nosso programa. Vai chegando por aqui, então, na Verdes Mares FM, ao Bom Dia Cidade com vocês. Daqui a pouquinho, curiosidades do dia, a nossa mensagem da manhã e ainda temos a previsão do tempo novamente para você, tá? 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

0: Vamos começar a nossa mensagem de hoje, então? Vamos chegar com a mensagem da manhã desta quinta-feira, que é dia de TBT. Daqui a pouco tem música pra você aí relembrar um pouquinho aquelas do passado, tá certo? A mensagem de hoje, nesta quinta-feira, nós vamos falar sobre esperança. Mas tem muitas pessoas que já perderam a esperança. A esperança de ver a família renovada, a esperança de ver a vida financeira sendo colocada em ordem. Tem pessoas que perderam a esperança na questão da área da saúde, com um diagnóstico, muitas vezes até a última palavra que as pessoas acreditam que tenha vindo do médico. As pessoas perdem a esperança em todos os sentidos, em todos os momentos, muitas vezes. Mas eu quero dizer para vocês que não podemos, de jeito nenhum, as pessoas perdem a esperança em todos os sentidos, em todos os momentos, muitas vezes. Mas eu quero dizer para vocês que não podemos, de jeito nenhum, deixar de acreditar no Deus que é o Deus do impossível. Porque realmente, pessoal, sempre vai haver um milagre para aqueles que depositam toda a sua esperança e confiança no Senhor. Bom, vocês podem ter certeza que assim como o sol nasce e a noite chega, no outro dia nunca houve uma noite que pudesse impedir o nascer do sol. O sol vai nascer. Às vezes vai estar um dia mais nublado, às vezes vai ter um dia de chuva, nós não vamos ver o sol, mas o sol vai nascer. É isso que nós temos que entender. E não há nenhum problema, não existe nenhum problema que possa impedir Deus de te ajudar, Deus de fazer por você. Não há absolutamente nada que pode separar ou acabar com o amor e o poder de Deus na nossa vida. É isso, não existe absolutamente nada. E até isso que você está acreditando, que parece impossível, que parece que não tem mais saída, que você já sepultou, inclusive, já decretou morte nesta área, o Senhor Jesus Cristo, junto com Deus e o Espírito Santo, a Santíssima Trindade, vão mudar a tua sorte, vão mostrar que existe milagre, que você pode entender que para você, neste momento, ou para os seres humanos, existem coisas impossíveis, mas para Deus tudo é possível. Muitas coisas parecem impossíveis. Que para você, neste momento, ou para os seres humanos, existem coisas impossíveis, mas para Deus tudo é possível. Muitas coisas parecem impossíveis, sim, para nós, mas o impossível acontece, porque nada é impossível para Deus. Em Lucas, no capítulo 18, versículo 27, Jesus responde: o que é impossível para os homens é possível para Deus. O que é impossível para os seres humanos, para você agora, que você está falando, olha, é impossível acontecer isso, Evandro. Aí é onde Deus gosta. É quando você declara que é impossível para você, é onde Deus mais ama fazer o milagre. Mas para você viver o milagre, você precisa ter fé, você precisa acreditar, você precisa saber que em meio ao sofrimento, em meio ao luto, em meio à dor, à dificuldade, em meio ao que você acha que é impossível, Deus tem poder para tornar tudo possível. É por isso que você vai viver o milagre de Deus, vai viver a promessa do Senhor e ainda vai dizer: eu sou um milagre. Deus é aquele que faz milagre para mim. Bom dia.
1: 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E não há problema que possa impedir

que existe um milagre, sim, né? Para te trazer a vida de novo, né? Aquilo que você muitas vezes imaginou que está sepultado, que foi decretado morte, tá? Haverá e há um milagre. Não é só no futuro, não. Há um milagre para você agora, para te trazer de volta a vida, a alegria de viver, a esperança. A esperança que foi o que a gente começou, porque muitas vezes perdemos as esperanças pelo que as pessoas falam, pelos que as situações decretam, até mesmo pelo que o inimigo está tentando colocar em nossa vida. Mas aquilo que foi o que a gente começou, porque muitas vezes perdemos as esperanças pelo que as pessoas falam, pelos que as situações decretam, até mesmo pelo que o inimigo está tentando colocar em nossa vida. Mas aquilo que parecia impossível, isso que está parecendo não ter saída, aquilo que parecia até mesmo ser a morte ou a tua morte, o Senhor Jesus Cristo muda a tua sorte hoje. Você será um milagre. Você está aqui, você está acompanhando essa mensagem, você vai acreditar que sim, Deus pode fazer algo maravilhoso para você. É isso que você tem que entender, é isso que você tem que saber. É por isso que nós temos que acreditar no milagre de Deus. É isso que nós temos que entender. O Senhor, Ele é todo poderoso e não há limite para o que Ele pode fazer, o que Ele pode realizar. Quando parece não haver mais uma solução possível, quando isso que você está vivendo parece ser o impossível, quando isso que você está vivendo não tem mais saída, aí sim, nós podemos confiar que Deus pode mudar a situação. É interessante quando eu falo que Deus gosta quando declaramos: olha, isso é impossível acontecer, não tem mais jeito, não consigo mais. Já decretaram morte, já falaram que não tem mais jeito, que não tem mais condições, que a minha família não vai ser restaurada, que a minha vida financeira não vai melhorar, que a minha empresa já está afundada em dívidas ou qualquer outra coisa. É nesse momento que o Senhor chega, porque Ele realmente faz e gosta de impressionar. É nesse momento que Deus vai falar: ah, é impossível? Ah, é impossível para você. Ah, falaram para você que é impossível. Ele realmente faz e gosta de impressionar. É nesse momento que Deus vai falar: ah, é impossível? Ah, é impossível para você. Ah, falaram para você que é impossível, que eu não posso, ou que você não pode mais, que ninguém mais consegue, que ninguém vai mudar. É a hora que Deus chega mudando toda a história e falando: ei, eu sou o teu Deus. Aquiete-se, acalme-se, pois no tempo certo eu farei acontecer o impossível. Sim, isso que parece impossível, isso que parece algo que não há mais saída, não tem mais jeito, aquilo que decretaram

para a morte, ou que você acredita que morreu e não tem mais recuperação, tem ressuscitação sim. Deus deu poder para ressuscitar dos mortos. Deus tem poder para fazer o impossível. Só que sabe como que Deus usa para fazer o impossível? Sabe o que que Deus usa para fazer o impossível? A nossa fé. Deus usa a nossa fé. Deus usa a nossa esperança, a nossa confiança. Lembram daquele versículo que eu falo? É, não abram mão da confiança que vocês têm em Deus. Entre outras palavras, não abra mão da confiança, da esperança, da fé que você tem em Deus, porque ela será ricamente recompensada. Não tem como ser diferente. É por isso que nós podemos sim acreditar, porque sim, ela será ricamente recompensada. Hebreus capítulo 10, versículo 35 e 36. Só que nós temos que fazer o quê? Nisso que parece impossível, nisso que parece não haver saída, você precisa perseverar. E perseverar de modo que, quando tiver feito a vontade de Deus, vai receber o que Ele prometeu. Impossível. Nisso que parece não haver saída, você precisa perseverar. E perseverar de modo que, quando tiver feito a vontade de Deus, vai receber o que Ele prometeu. O impossível. O impossível para o homem é impossível, mas para Deus todas as coisas são possíveis, sim. Jesus sempre falou disso. Jesus sempre disse isso, pois nada é impossível para Deus. Outra palavra muito legal que é a palavra de Marcos, no capítulo 9, versículo de, 23. Tudo é possível para aquele que crê, que tem fé, que acredita, que não perde a esperança. Que se a pessoa falar assim, olha, não tem mais jeito, a pessoa fala, eu tenho fé, eu declaro que essa palavra não tem poder na minha vida. Deus é quem realiza o impossível. Para aquilo que parece impossível, para aquilo que parece que não tem saída, para aquilo que as pessoas dizem, olha, não tem mais jeito, isso aí é derrota, acabou, chega, não insiste mais, você vai dizer não, porque agora que vocês declararam que é impossível, que não tem mais jeito, é agora que Deus vai agir. É através da nossa fé que nós vamos mostrar ao mundo como enfrentamos os desafios, como enfrentamos os obstáculos, as coisas impossíveis. É através da nossa fé que o Senhor nos mostra realmente aquilo que parece impossível, aquilo que parece que não tem saída. Se podes, você deve estar perguntando, será que pode mesmo, Evandro? Será que tem jeito isso que parece impossível na minha vida? Jesus te responde em Marcos capítulo 9, versículo 23. Tudo é possível para aquele que crê. Acredite, pois para isso que parece impossível na minha vida, Jesus te responde em Marcos capítulo 9, versículo 23. Tudo é possível para aquele que crê. Acredite, pois para Deus nada é impossível. Mas lembre-se, não abra a mão da tua confiança, da tua fé, da tua esperança que você tem em Deus. Não abra a mão da confiança que você tem no Senhor. Ela será ricamente recompensada. Você vai ver o milagre de Deus acontecendo na tua vida. Pois para o homem pode parecer impossível, mas para Deus todas as coisas são possíveis. Não é algo, não. São todas as coisas possíveis para o Senhor. Então acredite. Persevere. Quando você tiver feito a vontade de Deus, vai receber aquilo que Ele prometeu. Porque tudo é possível para aquele que crê. Então, acredite. Aquilo que parece impossível para você é possível para Deus. Bom dia e uma abençoada

Quantas pessoas podem dizer, né? Sou um milagre, eu estou aqui. Quantas histórias, né? Quantas histórias de vida que as pessoas falam assim, olha, eu sou um milagre. Porque as pessoas falaram pra mim, as pessoas decretaram a minha milagre, eu estou aqui. Quantas histórias, né? Quantas histórias de vida que as pessoas falam assim, olha, eu sou um milagre. Porque as pessoas falaram pra mim, as pessoas decretaram a minha morte, decretaram que não era pra eu trabalhar de alguma maneira, que não era pra eu insistir nisso, não era pra eu insistir naquilo, que não era pra continuar, mas eu tinha a promessa de Deus e eu não abri mão da minha confiança, da minha fé, da minha esperança no Senhor. Quantas e quantas histórias. É por isso que eu digo que você que está passando esse momento difícil, isso que parece impossível, isso que parece não ter mais saída, que você acredita que é um labirinto, que chegou num beco sem saída e não tem mais para onde ir, aquilo que até decretaram a tua morte, que as pessoas apontam para você dizendo, ah, isso aí chega, para com isso, para de insistir, acabou, mas lá dentro do teu coração você tinha promessa, o Espírito Santo não deixou morrer, Deus não deixou passar isso aí, Deus queria que você insistisse, persistisse. É por isso que eu digo pra você: quantas histórias de pessoas e mais pessoas tem? Pessoas que foram desenganadas pelos médicos e falaram: não, essa palavra não tem poder na minha vida. Quem tem a última palavra é o Senhor e vai ser feita a vontade dele. E muitas vezes a situação financeira de uma empresa, de uma família, olha, vocês chegaram no fundo do poço, não tem mais jeito, né? Tem que parar.

teve cansado, você teve cansada, você em alguns momentos desanimou, mas não deixou de acreditar. Então agora eu vou recompensar você. Agora está chegando a recompensa. Agora estou restaurando tudo aquilo que foi perdido ou que as pessoas falaram que tinha sido decretado, que era morte, que não dava. É por isso que Deus fala em sua palavra que nós não podemos abrir mão da nossa confiança. Se Deus tem uma promessa para você, o momento é difícil, parece não ter saída, parece ser impossível, Deus vai recompensar a tua fé, a tua esperança, a tua confiança. Eu sei que muitas pessoas falarão que você não vai conseguir. O inimigo vai tentar colocar na tua mente que você não é capaz, que não é certo, que é para desistir. Mas Deus vai estar lá no fundo, lá no teu coração. O Espírito Santo do Senhor tocando. Olha, continua. Não dá bola pro que as pessoas estão falando. Eu sei que você está cansado. Eu sei que você está desanimado. Eu sei que você está pensando em desistir, mas continua. Não abra mão da confiança que você tem em mim. Não abra mão da confiança, da tua fé, da tua esperança que você tem em mim. Continua. Ela vai ser recompensada. Você só precisa perseverar. Olha que Deus fala. Que legal a palavra de Deus nessa manhã, né? Falando pra gente assim, olha, persiste, insista, persevere. Quando você tiver feito a minha vontade, você vai receber o que eu te prometi. É por isso que muitas vezes nós não podemos desistir no meio do caminho, na primeira dificuldade ou depois de muitas dificuldades, se nós acreditamos que Deus tem algo para nós. O Senhor vai mudar a nossa sorte, seremos um milagre. E quantos milagres nós ouvimos aqui, meus amigos e minhas amigas, de histórias comuns, dar a nossa sorte, seremos um milagre. E quantos milagres nós ouvimos aqui, meus amigos e minhas amigas, de histórias comuns, histórias normais, pessoas anônimas, não apenas grandes pregadores, não apenas grandes personagens, não há grande pessoas da internet hoje, da televisão, não. Pessoas comuns, pessoas assim, do mesmo modo que nós somos. Quantas histórias de milagres que tinham falado que era impossível e Deus falou, pera aí um pouquinho. Para vocês é impossível, mas para mim nada é impossível. Então é por isso que nós temos que entender, se está na palavra de Deus e se realizaram milagres, se o Senhor realizou milagres anteriormente, por que Ele não faria para você? Por que Ele não faria por você? Claro que Ele vai fazer, por quê? Porque a tua história, a história da tua vida, isso que você está passando, servirá para motivar, servirá de história, a história para contar o testemunho e o poder de Deus na tua vida, para que as outras pessoas saibam. Olha, tem pessoas que passam o que eu passei, ou passaram mais do que eu passei, e aquilo que parecia impossível, Deus mudou a história. Guarde bem este versículo de Marcos, capítulo 9, versículo 23. É o que você pode estar se perguntando agora, em algum momento na tua vida. Será que pode mesmo? Será que acontece? Será que Deus, será que Jesus pode mudar a minha sorte? Você deve estar perguntando. Jesus te fala hoje, tudo é possível para aquele que crê. De mesmo? Será que acontece? Será que Deus, será que Jesus pode mudar a minha sorte? Você deve estar perguntando. Jesus te fala hoje, tudo é possível para aquele que crê. E lembre-se, não abra mão da confiança, da esperança e da fé que você tem em Deus, ela será ricamente recompensada. Deus vai trocar o choro pelo sorriso, pela alegria, pelo testemunho. O Senhor vai realizar milagres nisso que você acredita que é impossível. Bom dia, gente! Vamos seguindo por aqui, então, nesta manhã maravilhosa. E quantas pessoas devem estar assim, né? Quantas pessoas devem estar passando por esse momento, acreditando que é tudo impossível, que não tem mais jeito? Tem sim. Pode ser que eu olhe...

0: aquilo que você está passando e diga para você, olha, realmente não tem mais jeito. Eu mesmo, eu aqui, falando essa mensagem. Mas quando você tem fé, você vai continuar e vai dizer assim, não, não, Evandro, estás enganado. Você pode estar falando que não tem mais jeito, mas o Deus que eu confio, aquele que é o poderoso e realiza milagres, ele sim é capaz de fazer coisas diferentes, realizar este impossível que você está dizendo que não dá. É por isso que nós precisamos insistir e persistir nas promessas de Deus. Porque para o Senhor, nada é impossível. 10h28, daqui a pouquinho tem previsão do tempo, daqui a pouco tem os destaques aqui, minha gente, com as curiosidades do dia. O Senhor, nosso Deus, entra hoje mudando a tua sorte, realizando o milagre para você glorificar o nome do Senhor. Lembre-se, eu sei que tem muitas histórias de milagre. Mudando a tua sorte, realizando o milagre para você glorificar o nome do Senhor. Lembre-se, eu sei que tem muitas histórias de milagre me ouvindo aqui. E eu sei que teremos muito mais histórias ainda com milagres do Senhor, dizendo que, olha, Evandro, aquilo que parecia impossível, que eu também falava que não dava para acontecer, eu coloquei a minha esperança, eu depositei toda a minha fé, toda a minha esperança, toda a minha confiança em Deus. Eu não abri mão disso e ela foi ricamente recompensada. Vamos nessa então, vamos chegando por aqui nesta manhã gloriosa e maravilhosa de quinta-feira. Bom dia para vocês aí. 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Vamos nessa então? Vamos tocando música no dia de TBT? Claro, claro que nós vamos tocando música no dia de TBT, quinta-feira, 10 horas e 30 minutos. A gente vai de música e voltamos já já com vocês aqui, hein?
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0: Música, você é tudo que eu pedi pra Deus, né? Eita, coisa boa, César e Paulinho aqui, pra gente relembrar um pouquinho com vocês, hein? É, música bonita, aqui na 87.9. Pessoal, fazendo o seguinte então, tá? A gente vai trazer aqui a hora certa, a temperatura, com a previsão do tempo também. E depois, claro que a gente vai fazer o seguinte, né? Vai tocar mais música, afinal de contas nós temos que trazer aquela musiquinha especial pra você também. E depois, claro que a gente vai fazer o seguinte, né? Vai tocar mais música, afinal de contas nós temos que trazer aquela musiquinha especial pra você, que é dia de TBT, aquele sertanejo mais antigo que fez aquele sucesso especial. Olha, gente, nós estamos agora com 10 horas e 34 minutos, 10 e 34, tá? Neste momento, a temperatura é de 24 graus no Arroio do Silva. Como é que tá a umidade relativa do ar agora, hein? 88%. Tem vento soprando? Tem. Aqui nos parâmetros da Epagre-Sirã, tem vento soprando numa média aí de 15 km por hora, em rajadas que variam entre 25 e até 27 km por hora. Região ali mais de Imbituba, o vento tá soprando com rajadas de 50 km por hora, vento nordeste, né? Vento forte, vento intenso, aquele que é tradicional dessa época do ano aí que a gente sempre fala, né? 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Trazendo a previsão do tempo agora um pouquinho aqui pra gente, que o Marcelo Martins fala aqui com a gente. Vamos falar de previsão do tempo agora então, nesta quinta-feira, dia 8 de outubro. Quem gentilmente vai nos atendendo é o nosso amigo Marcelo Martins. Vai fazendo um apanhado geral aqui com a gente. Da previsão do tempo desta quinta-feira, meu caro amigo Marcelo. Muito bom dia, tudo bem contigo aí, amigão?
1: Opa, tudo bem sim, bom dia a você, bom dia aos ouvintes. Tudo bom, Evandro?
0: Tudo ótimo, meu amigo, graças a Deus aí. Nós estamos começando uma quinta-feira de sol, um pouquinho de nevoeiro por aqui, mas o dia tá agradável, o dia tá lindo. Previsão é que vai continuar assim ou o senhor veio com uma previsão para dizer que vai mudar o tempo?
1: Pois é, Evandro, não muda muito, Evandro.

0: não muda.
1: Certo.
0: É, não dura muito, perdão, né? Muda rapidamente. Todo o Rio Grande do Sul já está com fortes tempestades, está chovendo muito, muita ventania, muito raio e está aberto aqui em Santa Catarina. Já está cheio de cirros, que é aquelas nuvens bem altas na atmosfera, composta por quantidade de gelo, bem bonitas, é prenunciando a passagem da frente fria.
1: Sim.
0: E aí, quanto mais quente, mais aquece, e ela vai chegar ali mais no final da manhã, tarde, noite de hoje. Então ela se contrasta, né, com esse calor intenso, provoca forte ventania de nordeste. A gente tem chuva forte localizada, vem com raio, vem com granizo. Tudo isso é muito perigoso e até se estende para amanhã. Então, essas próximas 24 horas é bastante tempestuosa no sul do Brasil.
1: Certo. Ô, Marcelo, então é importante o pessoal saber que esse dia ainda ele pode continuar assim, mas ele tem mudança no tempo já do final da tarde, noite, aí
0: olha,
1: sexta-feira
0: mais
1: adiante.
0: Mais no final da manhã, tá?
1: Ah,
0: é
1: pode ser.
0: No final da manhã.
1: Ah, certo.
0: Já durante a manhã já dá essa condição. E pode atingir ali no período da tarde para a noite mais intenso, né? Ou seja, é um dia tempestuoso de uma forma geral.
1: Sim.
0: Então, bastante cuidado, atenção para quem sai de moto, quem sai de carro, quem sai de ônibus. Que hoje é um dia, assim, na volta atingir ali no período da tarde para a noite mais intenso, né? Ou seja, é um dia tempestuoso de uma forma geral.
1: Sim.
0: Então, bastante cuidado, atenção para quem sai de moto, quem sai de carro, quem sai de ônibus. Que hoje é um dia, assim, na volta para casa vai ser complicado.
1: Verdade. Ô Marcelo, e ainda se confirma essa previsão aí que os próximos dias serão úmidos, chuva no sábado, no domingo também, final de semana, feriado, no caso seria um feriadão, né, para segunda-feira, o que que tu me diz?
0: Sim, olha, os próximos 7 dias todos têm indicativo de chuva, não deve parar até pelo menos o sábado dia 17, todos têm chuva. Todos, assim, olha, um ou outro que tem ali uns pequenos períodos de trégua, mas de uma forma geral, todos têm bastante chuva nesses próximos 7 dias.
1: Certo. Para a gente finalizar, Marcelo, alguma alteração do mar aí com essa entrada aí da frente fria, alguma questão assim? Tem mudança no vento também?
0: Sim, olha, o vento nordeste ele é forte, intenso, né? E tem, então a tendência mesmo é que fique bastante complicado, muito mexido e corre o risco também dos raios, né? Então o mar ali também é outra complicação ali nessas próximas 24 horas.
1: Muito bem, nosso amigo Marcelo Martins falando da previsão do tempo, hora certa e temperatura em nome de Laboratórios Bioanálises, 22 minutos faltando para as 11 horas da manhã. Vamos de música aqui, pessoal.
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1: Tem dia de TBT e tem Gilberto e Gilmar. Eita! Essa é mais antiga, hein? É música pra você conferir aqui com a gente.

0: Gilberto e Gilmar. É a música triste tocando pra você curtir aqui com a gente na Verdes Mares FM. Obrigado pelo carinho da companhia. 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Acompanhe com a gente, nós voltamos já já.
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7: Olha, pessoal, estamos de volta aí, então. Você que está acompanhando aqui na Verdes Mares FM. Faltam 12 minutinhos para as 11 horas da manhã.
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7: Olha, pessoal, estamos de volta aí, então. Você que está acompanhando aqui na Verdes Mares FM. Faltam 12 minutinhos para as 11 horas da manhã. 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

0: 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Vamos nessa? Vamos tocando música? É dia pra você conferir aqui com a gente. É dia de TBT, né? É dia da gente relembrar aí. Vou pegar uma aqui que é legal, que é bacana pra gente curtir aqui. E vocês vão curtir com a gente, tá bom? Pode ser assim? Então a gente vai com uma do Milionário José Rico na rádio que tem os melhores ouvintes.
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0: O Milionário José Rico na rádio que tem os melhores ouvintes.
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Aí, essa noite como lembrança, você que tá conferindo aqui com a gente, música com o milionário José Rico, no dia de TBT, né? Naquele dia especial que a gente destaca aqui pra você conferir e relembrar daquelas músicas maravilhosas, minha gente.

0: E a gente vai seguindo por aqui, então. Agora são 10 horas mais 56 minutinhos. Em seguida, nós temos curiosidades do dia aqui com vocês, tá? Isso mesmo, vamos falar das curiosidades do dia 8 de outubro. E o pessoal que tá aqui acompanhando a Verdes Mares FM. Obrigado, gente. Obrigado pra vocês que estão aí curtindo também a nossa programação todas as manhãs, né? Pessoal que fica aí, né? Acompanhando, ligadinho, perguntando os nossos parceiros, os nossos colaboradores. Acabei de passar aqui o telefone para nossa ouvinte, né? Ela, hoje é dia daquele bife à milanesa. Hoje é dia de bife à milanesa, hein, gente? Ô, meu Deus do céu. E é caprichado, hein? Paula, capricha aí, tá? Capricha que a fome é grande. Eu não sei de onde é que saiu tanta fome hoje, tá? Bife à milanesa, massa com molho de queijo, batata frita, arroz e feijão. E o meu amigo humano... Daqui a pouquinho já tá entregando pra você, então pede cedo pra depois não dizer: ah, Evandro, demorou um pouquinho, mas também, né? Deixa pra pedir lá no meio-dia e quer receber meio-dia, não tem... Não é fax, né? É teleentrega, não é fax, né, Dani? Tem que se programar aí, então, né? Essa questão aí de achar que é rápido, tudo muito, muito na mesma hora, não tem como. Ô, Dani, vamos trazendo aqui as nossas curiosidades rapidinho. Já então, né? Essa questão aí de achar que é rápido, tudo muito, muito na mesma hora, não tem como. Ô, Dani, vamos trazendo aqui as nossas curiosidades rapidinho. Já falei aqui do check-in praça de alimentação, já falei do La Colômbia Conveniência, que é hoje, mas nós temos mais alguns parceiros ainda que estão aí trazendo pra nós as curiosidades do dia.
1: Exatamente.
0: Bom dia.
1: Muito bom dia.
0: Tudo bem contigo?
1: Tudo certinho.
0: Tudo certo, numa boa. Fala aí pra nós aí, então, o que a gente tem de curiosidades do dia.
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0: 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Daqui a pouco tem curiosidades?
1: Daqui a pouco tem curiosidades.
0: E a Dani vai trazer já já aqui pra gente esta noite, não. Este dia como lembrança, que é o dia de TBT que a gente traz pra vocês. Agora eu vou tocar uma do Rick Renner. Vamos dançar essa juntos aí então, gente?
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0: Lágrimas de um Homem com Rick Renner no dia de TBT. É você que tá conferindo com a gente. Dançou essa aí com a gente? Dançou essa daí com a Verdes Mares FM aí na sua casa? Então vamos fazer o seguinte, aguarda aí, nós vamos fazer um intervalo com os parceiros das curiosidades do dia e voltamos por aqui com todos vocês, tá?
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1: Muito bem, pessoal. Estamos de volta para você ligado aqui na Verdes Mares FM. 11 horas e mais 8 minutos. Hoje é quinta-feira. Hoje nós estamos no oitavo dia. Isso mesmo, oitavo dia do décimo mês do ano de 2026. É o dia 8 de outubro. Nós estamos no 281º dia do ano, representado em números. Isso mesmo, oitavo dia do décimo mês do ano de 2026. É o dia 8 de outubro, nós estamos no 281º dia do ano, representado em números romanos aí. Dona Daniela, fala pra nós.
2: São dois Cs, sim, um L, três X e um risquinho.
1: Exatamente. Faltam 184 dias para acabar o ano de 2026. O que que nós podemos trazer aí, Dona Daniela, do dia 8 de outubro dos anos anteriores?
2: É, eu já tava me programando para dia 8 de novembro.
1: Né? Exatamente.
2: Mas vamos lá, dia 8 de outubro de 1910, o bombardeio de Manaus, um golpe confuso, mal preparado e com um trágico resultado.
1: O bombardeio de Manaus ocorreu no dia 8 de outubro de 1910. Foi o resultado de um golpe tramado por parte do Rio de Janeiro, né? No qual o vice-governador Antônio Gonçalves Pereira de Sá Peixoto, depois o governador, então, Antônio Clemente, com uma falsa ata do Congresso do Amazonas. O bombardeio, então, de Manaus. Um pouco mais cedo, ou bem mais cedo, né, Dona Daniela? Nós tivemos em 1871, bem mais cedo não, mas alguns anos antes, né, 40 anos antes, teve o grande incêndio de Chicago. É, esse foi um incêndio de grandes proporções que ocorreu na cidade americana de Chicago de 8 a 10 de outubro de 1871. Matou aproximadamente 300 pessoas, destruiu cerca de 3.300 milhas quadradas da cidade e deixou mais de 100 mil residentes também sem residências. Olha só que loucura, né?
2: Exatamente, é um incêndio gigante.
1: Um grande incêndio mesmo, né? Um grande incêndio mesmo. O que, que mais nós tivemos aí, Dani?
2: Em 1965, golpe de Estado no Brasil de 64, na televisão, Carlos Lacerda chama Castelo Branco de traidor da Revolução.
1: Incêndio mesmo. O que, que mais nós tivemos aí, Dani?
2: Em 1965, golpe de Estado no Brasil de 64, na televisão, Carlos Lacerda chama Castelo Branco de traidor da Revolução e rompe com o governo e renuncia à sua candidatura.
1: Renunciando aí, então, à sua candidatura, o Carlos Lacerda. Ele foi o jornalista, escritor brasileiro, político brasileiro também, né? Ele foi deputado federal, foi vereador, ele foi governador do estado da Guanabara e ainda ele chamou o Castelo Branco, que então foi o 26º presidente, de 64 a 67, falando sobre traidor da Revolução. E acabou rompendo com o governo e renunciando à sua candidatura. O que, que mais que a gente tem aí, Dani?
2: Em 1967, o líder guerrilheiro Che Guevara e seus homens são capturados na Bolívia.
1: Che Guevara, líder guerrilheiro, então, foi um revolucionário marxista, médico, escritor, guerrilheiro, diplomata e militar argentino. Ernesto Guevara de la Serna. O Che Guevara, né, que foi peça importante aí na Revolução Cubana. Vamos
2: lá. Em 1974, o Franklin National Bank entra em colapso devido à fraude e à má gestão, e na época é a maior falência de um banco na história dos Estados Unidos.
1: É o Franklin National Bank, né, o Banco Nacional Franklin, que tem sede em Long Island, né, em Nova York. Já foi o 20º maior banco dos Estados Unidos e em 74, neste dia 8 de outubro, acabou aí então sendo a maior falência de um banco na história norte-americana. Vamos lá.
2: Em 2005, o

0: O sismo de Caxemira de 7,6 deixa mais de 86 mil mortos, 69 mil pessoas feridas e mais.
1: História norte-americana. Vamos lá.
0: Em 2005, o sismo de Caxemira de 7,6 deixa mais de 86 mil mortos, 69 mil pessoas feridas e mais de 2 milhões de pessoas desabrigadas.
1: Que coisa, né? Isso em 8 de outubro de 2005, há 25 anos atrás. O sismo da Caxemira, no Paquistão, deixou entre 86 e 87 mil pessoas mortas. Vejam bem, hein? Tá? O terremoto aí que foi um dos maiores. Deixou mais de 75 mil pessoas feridas e um total de 2 milhões, quase 3 milhões de desabrigados. Isso que foi algo impressionante lá na região que é administrada pelo Paquistão, a Caxemira, ou a Caxemira, alguns falam assim, né? Que coisa, muita gente morta, né? Quase 88 mil pessoas foram mortas neste terremoto. O que mais que a gente tem?
0: Em 2020, na Segunda Guerra do Nagorno-Karabakh, o Azerbaijão atacou deliberadamente duas vezes a Igreja do Santo Salvador de Gazanchostes, na Xuxa.
1: Olha só, cara, essa catedral aí que é conhecida também como a Catedral de Cristo ou Salvador, o Azerbaijão acabou atacando deliberadamente duas vezes essa igreja na Segunda Guerra aí de Nagorno-Karabakh. O que mais que a gente tem?
0: E para finalizar, em 2023, o primeiro-ministro israelense Benjamin Netanyahu declara guerra ao Hamas depois do ataque terrorista que deixou mais de 600 mortos em Gaza.
1: Exatamente. Praticamente um dia depois, a gente falou sobre isso ontem, né? Sobre Exatamente. Esse ataque do Hamas. Então, foi declarado...
0: O Hamas depois do ataque terrorista que deixou mais de 600 mortos em Gaza.
1: Exatamente. Praticamente um dia depois, a gente falou sobre isso ontem, né? Sobre Exatamente. Esse ataque do Hamas. Então, foi declarado guerra contra o Hamas no dia 8 de outubro, há 3 anos atrás, de 2023. Os aniversariantes de hoje, você conhece alguém aí, dona Dani?
0: Eu conheço 2 aniversariantes do dia de hoje, vamos mas lá, então. Eles são os mais novos dos aniversariantes, então pode começar.
1: Mais novos, nós vamos falar do primeiro que nasceu no dia 8 de outubro de 1895, faleceu em 74. Militar e político argentino, presidente da Argentina por 3 mandatos. De 46 a 52, de 52 a 55, de 73 a 74, é o Juan Domingo Perón. Seria o aniversariante de hoje. Hoje quem também completaria aniversário, né? O Valdir Pereira. Ele nasceu em 1928, faleceu em 2001. Ele foi campeão, né? Pela Copa do Mundo de 58 e de 62. Na seleção brasileira, conhecido como Didi. Ah, ele faleceu aos 72 anos. Quem mais que tem aí de aniversário, Dani?
0: Ele nasceu dia 8 de outubro de 1970. Ele é ator, roteirista e produtor norte-americano. É o Matthew Page, Matt Damon. Um ator extremamente renomado.
1: Olha só.
0: Muito bom, por sinal.
1: É mesmo. É, pior que é mesmo. Conheço. Ele faz... Já acompanhei vários filmes dele, assim, né? Ele faz um... Ele não é aquele que fez também O Atirador? Acho que é, né?
0: Não sei. O Atirador, mas ele fez um filme agora que tá em cinema. Verete, alguma coisa do tipo.
1: Tem um filme que ele faz, eu acho que é O Atirador. Eu acho que é ele, se não me falhar a memória, assim. Ele é um ex-militar americano. E aí ele acaba, no caso, sendo contratado. O Atirador. Eu acho que é ele, se não me falhar a memória, assim. Ele é um ex-militar americano. E aí ele acaba, no caso, sendo contratado de novo. E aí ele é um cara, é um atirador de elite, de longa distância, assim.
0: É Zona Verde?
1: Não, é Atirador mesmo. O nome do filme é Atirador. Não. É ele sim. São vários filmes, né? São vários filmes, assim, dessa questão. Quem mais que você conhece aí, que é aniversariante?
0: Ele nasceu em 1985, ele é cantor, compositor, músico e dançarino americano, é o Peter James Hernandez.
1: Sim.
0: Mas ele é conhecido como o famosíssimo Bruno Mars.
1: Ele é...

0: americano com o nome de Hernández. Até mais pra mexicano, né?
1: É,
0: com
1: sobrenome, é que ele, né? Ele não é nascido nos Estados Unidos, mas ele é...
0: Naturalizado.
1: Naturalizado nos Estados Unidos.
0: Ah, então tá. O Bruno Mars. É isso?
1: Isso. Ele é de descendência também latina.
0: É, caribenha, né?
1: Sim, mas caribenha. Ele nasceu no Havaí.
0: No Havaí.
1: No Havaí.
0: Legal. Ô, Dani, o que mais que a gente tem aí, então?
1: Em feriados e eventos do dia de hoje... Hoje, no Brasil, é o Dia Nacional do Combate aos Cartéis.
0: Bom, o cartel, pra quem não sabe, né, não é um quartel, tá? Quartel é diferente de cartel. Cartel é um acordo explícito ou implícito entre empresas concorrentes para, principalmente, fixação de preços ou cotas de produção, divisão de clientes e de mercados de atuação. Por exemplo, vamos dizer aqui que tem... eu vou usar um exemplo claro. Vários e vários postos de combustíveis, né? Eles vão lá e falam assim, ó, nós vamos colocar o preço de R$7, por exemplo. Todos nós iremos fazer o mesmo preço de R$7. Isso é um cartel, isso é organizar, né? Então, uma possibilidade de não ter concorrência, de não ter de R$7, por exemplo. Todos nós iremos fazer o mesmo preço de R$7. Isso é um cartel, isso é organizar, né? Então, uma possibilidade de não ter concorrência, de não ter divisão. Então, nós vamos focar nisso aqui e assim será mais ou menos o que eu estou querendo explicar para vocês. O que mais que tem aí, Dani?
1: Hoje também é o Dia Nacional pelo Direito à Vida.
0: Direito à Vida, certo.
1: Hoje é o Dia do Nordestino.
0: Olha, Dia do Nordestino, vai um abraço a todos os nossos amigos do Nordeste do país, que infelizmente devido à polarização política, né? A gente fica triste porque tem essa questão da divisão, né? Ah, porque nordestino não tem que separar o sul do nordeste, aquela coisa toda, mas não. Muitos nordestinos fizeram São Paulo crescer, muitos nordestinos fizeram outros estados crescer, porque tem muitos que foram, né, saíram dos estados, né, do nordeste e fizeram com certeza o Brasil crescer, porque se for analisar, São Paulo é formado uma grande maioria também de nordestinos que vieram de lá, foram para São Paulo, entre outras coisas, mas infelizmente com a polaridade, o sul é mais direita, o norte, o nordeste é mais esquerda, fica aquela, tem que separar o sul do país e tal, e coisa, e não tem nada a ver isso aí. Vamos lá, Dani.
1: Hoje também é o dia do asfaltador.
0: Asfaltador, que é o asfalto, né, que a gente fala que é esse que nós trafegamos aí com os nossos automóveis, e tem o trabalhador, né, que trabalha aí então nessa questão do asfalto. Mais alguma coisa?
1: Hoje também é o Dia Nacional de Doação de Cordão Umbilical.
0: Certo.
1: E hoje também é o Dia Mundial da Visão.
0: Dia Mundial da Visão, é muito importante essa questão aí da visão, né, pessoal, porque é aquilo que nós temos, né, de tão precioso também dentro do nosso corpo humano. Então, nós temos que cuidar bastante da visão. É aquilo que nós temos, né, de tão precioso também dentro do nosso corpo humano. Então, nós temos que cuidar bastante da visão. Fases da Lua, nós estamos indo para a Lua Nova, apenas 5% da Lua visível segue decrescendo. Faltam 2 dias para começar a Lua Nova no dia 10 de outubro. Curiosidades do dia, era isso, Dani?
1: Era isso.
0: Em nome de quem?
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0: Certo. Esses são os nossos parceiros das curiosidades do dia. E nós vamos voltar amanhã, então, com mais informações.
1: Voltamos amanhã.
0: Beijo, beijo, Dani.
1: Beijo, beijo.
0: Até amanhã.
1: Até amanhã.
0: A Dani volta amanhã, então, com a nossa programação aqui das curiosidades do dia. E você vai acompanhar aqui com a gente. Eu também tô finalizando aqui. Vou deixar as últimas do TBT, que é legal para você conferir e acompanhar aqui com a gente. Nós vamos deixar uma do João Paulo e Daniel. Daqui a pouquinho a gente vai fechando. Tem mais recadinho aí no nosso WhatsApp. Finalizamos aqui. Quero ver se tem ainda algum pra gente mandar aqui um abraço, um alô. E a gente já finaliza então. A gente manda um abraço aí pro meu amigo... O Márcio Daniel, eletricista, gosto muito da Verdes Mares porque ela diz o que tem os melhores ouvintes. É claro que tem, a rádio é a Verdes Mares FM, a rádio que tem os melhores ouvintes, sim, né? Aí um abraço para minha amiga Acácia também, né? Já tá pedindo...

Pedindo aquela marmita deliciosa, que é boa demais, então, e a gente vai falando aqui pra vocês, não esqueçam, aqui com a Chequim Praça de Alimentação. Beijo, beijo, minha gente, fiquem com Deus, porque amanhã, se Deus quiser, estaremos de volta aqui com todos vocês. Minha gente, fiquem com Deus, porque amanhã, se Deus quiser, estaremos de volta aqui com todos vocês.

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2: Verdes Mares FM, esta é a programação do nosso Ritmos da Tarde. Chegando por aqui e daqui a pouquinho já temos bate-papo. Daqui a pouquinho vamos falar sobre Outubro Rosa. Eu recebo o fisioterapeuta, ele que é nosso parceiro aqui de programação, ele que é sócio proprietário da Fisistar Arroio, Dr. Pedro Barros, falando um pouquinho sobre Outubro Rosa, sobre prevenção, sobre tratamento, falando também sobre as ações que a equipe da Fisistar estará participando neste mês de

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0: 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Iniciando por aqui a nossa programação de hoje, já quero mandar um beijo grande para todos os nossos amigos e amigas que estiverem aí ligadinhos curtindo a nossa programação. Quero aproveitar e repassar aqui o recadinho da nossa amiga Roseli. Ela que é integrante da Rede Feminina de Combate ao Câncer. E ela comunica, nos avisa então que amanhã tem feirão da Rede Feminina, ou melhor, né, no sábado. Amanhã então, no próximo sábado então, amanhã é sexta-feira, dia 9, no sábado, dia 10, a Rede Feminina de Combate ao Câncer estará na Avenida Cantuário dos Santos Vieira, na sua sede, com o super feirão da Rede Feminina. Peças de R$1, R$5, R$10 e R$20. Horário é das 8 às 18 horas. E por aqui iniciamos a nossa programação de hoje, chegando com Padre Reginaldo Manzotti, Neguinho da Beija-Flor, e já já estamos de volta. Iniciamos a nossa programação de hoje, chegando com Padre Reginaldo Manzotti, Neguinho da Beija-Flor, e já já estamos de volta.

0: Verdesmares FM, esta é a programação do nosso Ritmos da Tarde. Você ligadinho, mandando o seu alô, o seu abraço. Por aqui nós vamos chegando com os nossos apoiadores culturais e já já nosso bate-papo hoje falando sobre saúde. Hoje vamos falar sobre Outubro Rosa. Daqui a pouquinho, Dr. Pedro Barros com a gente aqui na nossa programação.
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Você aí, ligadinho, curtindo a nossa programação. Já já o nosso bate-papo de hoje. Vamos falar sobre saúde. O Dr. Pedro Barros, fisioterapeuta, sócio e proprietário da Fisistar Arroio. Já já também vem chegando mais os nossos recadinhos. Quero mandar um beijo grande lá pra toda a equipe da Toca do Lanche, Pipoca Pub. 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

também está aí na sintonia, ligadinho na nossa programação, é o meu amigo Crespo. Abraço, Crespo. Obrigado pela companhia. Toda a equipe lá da Clínica Estética Magia da Beleza, que estão aí na sintonia também, curtindo a nossa programação. Quero mandar um beijo grande também para toda a equipe da MP Publicidade, a Cássia, a Mara, toda a equipe que estão sempre ligadinhos, curtindo a nossa programação por aqui. Vamos de música! E já, já! Quero mandar um beijo grande também para toda a equipe da MP Publicidade, a Cássia, a Mara, toda a equipe que estão sempre ligadinhos, curtindo a nossa programação por aqui. Vamos de música! E já, já, na sequência, estamos de volta com vocês! Exatamente.

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E vem aí o Super Bazar, feirão da Rede Feminina, combate ao câncer. O feirão da Rede Feminina acontece no próximo sábado, dia 10 do 10, das 8 horas da manhã até as 6 horas da tarde, sem fechar ao meio-dia, na Avenida Cantuário dos Santos Vieira, número 700, próximo à PAI. Haverá peças de R$ 1,00, R$ 5,00, R$ 10,00 e R$ 20,00. Venha participar deste evento, colaborar com a Rede Feminina de Combate ao Câncer do Balneário Arroio do Silva. Fica o convite da nossa amiga Roseli e todas as meninas lá da Rede Feminina de Combate ao Câncer. Estarão esperando por você. Não esqueça então, feirão da Rede Feminina de Combate ao Câncer, dia 10, sábado, das 8 da manhã às 18 horas, com peças de 1, 5, 10 e 20 reais na Avenida Cantuário dos Santos Vieira, número 700, próximo à PAI. Vem chegando música, 5, 10 e 20 reais na Avenida Cantuário dos Santos Vieira, número 700, próximo à PAI. Vem chegando música por aqui. Vem chegando música, quero mandar um beijo lá pra Jaque. Ela pediu música com Sorriso Maroto. E já na sequência. Vem chegando por aqui também, quero mandar um beijo grande lá pra minha amiga Tita. Toda a família que estão aí na sintonia, vem chegando Perigosa e Linda com Bruno e Barreto. E já estamos de volta.

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Esta é a programação do nosso Ritmo da Tarde. Você ligadinho, mandando seu alô, mandando seu abraço. Meio de 4 minutinhos. Por aqui, vamos chegando com mais música. Quero mandar um beijo grande lá pro meu amigo Crespo, minha amiga doutora Líria Oliveira. Eles que estão aí ligadinhos, curtindo a nossa programação. O David também está aí na sintonia. Minha amiga Clarinda, a Marley, a Marlene, meu amigo Marino também, lá no Erechim, curtindo a programação do nosso Ritmos da Tarde.

Vamos chegando por aqui com Gaúcho da Fronteira rindo à toa. Depois, na sequência também, vem chegando Zé Ramalho, Chão de Giz, e já já estamos de volta.

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Você ligadinho, mandando o seu alô, mandando o seu abraço agora, 12:18. Vamos chegando com mais música. Lembrando que amanhã, sexta-feira, tem Sanfona Mix e Debbie Martins na Toca do Lanche, Pipoca Pub, pra você dançar. Vamos chegando com mais música. 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

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Quero aqui mandar um beijo grande lá pra minha amiga Fernanda Costureira. Beijo, Fernanda. Toda a família da minha amiga Fernanda que estão aí na sintonia. A Marlene, o Serginho, a Marli, o Sérgio, a Rose, os netos da minha amiga Marli que estão na sintonia.

0: Vamos chegando com Gritos de Liberdade. E na sequência vem chegando Nani Azevedo, A Ele a Glória. Linda canção que vai lá pro seu Pedro, pra dona Sueli também. Seu Zé, dona Vera, toda a família, meu amigo seu Zé da Pipoca, sempre ligadinho na nossa programação. Já já estamos de volta por aqui.
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1: Muito boa tarde, povo de Deus. Boa tarde, família Arroio Silvense. Mais uma edição aí do nosso programa Pare e Pense, o programa da Igreja do Evangelho Quadrangular. Uma família para todos. É isso mesmo. A Igreja do Evangelho Quadrangular está aí de portas abertas, sempre esperando por você e nós ali com muito amor e carinho, recebendo você ali na nossa casa. E vamos continuar aí nosso programa de hoje. Hoje, quinta-feira, nosso culto de hoje à noite. Hoje é dia de culto. E a gente vai então hoje fazer o quê? Vamos fazer o melhor dia de nossas vidas. É hoje. Sim, porque hoje é o que temos nas mãos para fazer. E precisamos da ajuda de vocês, cada um fazendo a sua partezinha. E juntos faremos um mundo inteiro. Para ajudar você, vamos lá com a primeira palavra de reflexão aí para a sua vida, que diz assim: os conselhos ajudam, não há dúvida. Mas não se esqueça, para ajudar você, vamos lá com a primeira palavra de reflexão aí para a sua vida, que diz assim: os conselhos ajudam, não há dúvida. Mas não se esqueça de que a solução dos nossos problemas está dentro de cada um de nós, na voz silenciosa da nossa consciência, que é a voz de Deus dentro de nós. Não se deixe enganar. Só você será responsável pelo caminho que escolher. Não jogue a culpa em cima de ninguém. Você faz as suas escolhas. Ninguém poderá prestar contas por você. Procure, portanto, viver acertadamente, de acordo com a sua consciência. Pare e pense. Reflita aí nessa palavra de conselho para você, né? Falando de conselho, é um conselho.

0: estamos te dando. Reflita, pense, vá fundo aí nessa palavra e busque estar afinado aí com a tua consciência. É uma coisa que Deus colocou dentro de cada um de nós, né? Quando você faz alguma coisa errada, lá dentro de você já está dizendo, ó, você errou, hein? Você fez errado. Não adianta você se esconder, não adianta você querer fugir. A tua consciência vai contigo. Você fez errado, você não devia ter feito isso, não devia ter falado aquilo, né? Então, você sabe que isso foi uma ferramenta que Deus colocou dentro de cada um de nós, a consciência, para que a gente possa, através dela, reconhecer nossos erros, defeitos e falhas e possamos juntos alcançar a misericórdia de Deus. Ontem ainda falamos, através dela, reconhecer nossos erros, defeitos e falhas e possamos juntos alcançar a misericórdia de Deus. Ontem ainda falamos no grupo familiar ainda sobre a misericórdia de Deus. Então siga em frente teu caminho e sempre fazendo o melhor dia da sua vida hoje. Vamos, Juninho, com o nosso primeiro bloco aí de apoiadores, né? Vamos aos nossos apoiadores, aqueles que ajudam a manter a nossa programação no ar, e depois a gente volta para o primeiro bloco musical. Solta aí para nós, Juninho.
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1: Estamos de volta, gente. Você ouviu aí os nossos apoiadores mandando aquele abraço carinhoso aí para os nossos irmãos aí abençoados que nos ajudam a manter este programa sempre no ar. Gente, já estamos indo para 12 anos de casa. Passa rápido. Faz pouco tempo nós fizemos 10 anos e já estamos indo para 12 anos. Né? Eu quero mandar um grande abraço aí para a irmã Denise, para o irmão Jair, para sua família, para seus filhos, noras. Né? 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Então, aproveita que o tempo tá bom, porque daqui um pouco, de repente, começa a chover de novo. O tempo não tá muito bom, não. Tá instável. Vamos em frente aí com a nossa programação, agora com o primeiro bloco musical.

0: aqui. Hoje eu vou ficar devendo. Vou ficar devendo os aniversariantes, porque eu não trouxe hoje o meu celular. Mas a gente vai mandar um parabéns genérico. E de qualquer maneira, todos aqueles que estão fazendo aniversário hoje, recebam o nosso abraço e o nosso carinho. E amanhã, eu prometo que amanhã eu vou olhar a lista ali e vou ver quais são os aniversariantes que fizeram hoje, que são aqui do Arroio, de hoje e de amanhã, se Deus nos permitir, é claro, né? A gente sempre fala amanhã, acreditando que ele vai vir. E é assim mesmo, faz parte da vida, né? Mas a gente sempre tem que colocar, se Deus quiser. Tá bom, gente? Vamos então, Juninho, com o nosso primeiro bloco musical aí. Eu acho que vai dar para nós colocar três, né, Juninho? O que você acha? Dá? Vamos colocar três louvores aí, adorando ao nosso Deus e homenageando os aniversariantes de uma forma genérica aí, porque hoje não temos nenhum nome aqui. Muito boa tarde, meu sobrinho, sobrinho do coração. E homenageando os aniversariantes de uma forma genérica aí, porque hoje não temos nenhum nome aqui. Muito boa tarde, meu sobrinho, sobrinho do coração, sobrinho preferido, sei lá, mas é um sobrinho querido que eu amo, tenho como um filho, né? E é meu parceiro aqui no programa Pare e Pense. Boa tarde, Juninho, o que é que temos para hoje aí?
1: Muito boa tarde, Pastor Gilmar. Boa tarde a todos os ouvintes que estão conosco nessa quinta-feira, 8 de outubro, aqui na Rádio Verdes Mares 87.9 FM. Obrigado aí todos os ouvintes, obrigado povo Arroio Silvense por estarem conosco aqui. Então agradeci duas vezes até. Olha aí como é.
0: Boa! Que tá. Antes mais do que nada, né?
1: Exato, acho que tá valendo.
0: Tá,
1: e,
0: com certeza.
1: Ficamos então devendo os aniversariantes de hoje, né? Mas não sei o que eu ia falar.
0: Amanhã.
1: Não, amanhã a gente compensa. Pastor, compensa. Eu não tenho nada a ver com isso.
0: A culpa é minha. Eu assumo essa culpa.
1: E quero cobrar ao vivo aqui, não é só sobrinho do coração, é de sangue também, pô.
0: Isso.
1: Quando fala do coração, implica que não é de sangue, que adotou, que... Não. Acho que é filho do coração, sobrinho de sangue.
0: Ah, tá certo. É isso aí.
1: Faz sentido?
0: Faz, com certeza.
1: Não quero acusar aqui, mas quero, assim, sugerir o que que pode ser, o que que não é.
0: Ok, perfeito.
1: Tem sentido, o que que não tem.
0: Perfeito.
1: Então tá bom.
0: Perfeito.
1: Pastor.
0: Fale.
1: Programação da igreja, como é que fica hoje?
0: Vamos deixar pra depois?
1: Vamos deixar pra depois?
0: Isso, depois dos louvores aí, a gente volta dos louvores. A gente faz aquele anúncio das programações aí. Não tem muita coisa pra gente anunciar. Tem os grupos familiares e tem o culto de domingo, né? E aí a gente deixa pra depois.
1: E não tem culto hoje, pastor?
0: Ah, tem o culto hoje, claro. Aí não tem muita coisa pra gente anunciar. Tem os grupos familiares e tem o culto de domingo, né? E aí a gente deixa pra depois.
1: E não tem culto hoje, pastor?
0: Ah, tem o culto hoje, claro. Claro, com certeza.
1: Ufa, já teve ouvinte que caiu da cadeira aí. Como
0: nossa!
1: Assim? Já tinha separado a roupa, tudo, e até tomar banho.
0: Meu Deus.
1: Meu pai do céu, não. Culto hoje,
0: tem
1: normal,
0: culto.
1: 20 horas.
0: A gente fala depois aí, bem direitinho.
1: Tá bom, então.
0: A gente dá os toques aí a respeito do culto de hoje à noite.
1: Beleza, me pegasse de calça curta aqui, pastor.
0: Eu tinha
1: separado dois louvores, mas eu olhei pro relógio, né? A gente tá com tempo de sobra aí. Então a gente vai colocar um louvorzinho a mais aí.
0: Beleza.
1: Eu tinha separado aqui uma dobradinha aqui, né? Dose dupla do Ministério Kemuel, Canta Minha Alma. E em seguida, ó quão lindo esse nome é.
0: Boa.
1: E aí, e agora? O pastor falou que é pra tu botar três. O que que eu vou botar de terceira? Bom, achei uma aqui que eu acho que tá boa, vai. Tu És e Águas Purificadoras, da F-Hop Music.
0: Boa.
1: Eles juntam aí esses dois louvores aí, não só. E tocam uma seguidinha do outro também, né? Um ministério bem abençoado. Saudades. Eu frequentava a igreja deles lá em Florianópolis, pastor.
0: Sim, eu sei.
1: E...
0: muito abençoados. Um
1: e
0: grupo
1: bênção,
0: de louvor, assim. E não só um grupo de louvor, mas a igreja.
1: Exato.
0: No geral, né?
1: Até hoje, assim, acompanho. Quem acompanha fielmente ali é a mãe, porque domingo de manhã aqui no Arroio a gente não tem os cultos, né? A
0: Sim.
1: gente tem à noite, mas domingo de manhã, ali é aquele, você acorda ali, tá fazendo almoço, alguma coisa, ela tá sempre ouvindo ali os cultos.
0: É, e eu, muito bom.
1: Por tabela, tô sempre ouvindo também, matando um

0: da saudade.
1: É muito bom, maravilha.
0: Então tá bom. Partiu.
1: Alimentando a alma sempre, né?
0: Amém. Partiu, pastor?
1: Partiu, vamos lá, gente. Volta em seguidinho aí com vocês. Não saiam daí, hein?
0: Pastor.
1: Partiu, vamos lá, gente. Volta em seguidinho aí com vocês. Não saiam daí, hein?

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Muito bem, queridos ouvintes, estamos de volta. Você estava curtindo aí esse louvor abençoado, raridade do Anderson Freire. A partir do ano que vem, a gente vai dar uma inovada no programa aí, né? A partir do ano que vem, a gente vai mudar essa música tema aí do programa, né? Vamos, tô orando a Deus, tô escolhendo ali alguns louvores, algumas músicas que são muito abençoadas também. E a gente vai dar uma inovada aí no programa, mas a partir do ano que vem, até o final do ano, a gente vai manter a música Raridade do Anderson Freire. Tá bom, gente? Muito bem, vamos falando aí hoje à noite. Hoje à noite temos grande culto de bênção sobre a tua vida. Hoje é Vivendo as Maravilhas de Deus. É o nome do culto. É o culto que a gente procura orar e levar as pessoas a ter um verdadeiro encontro com Deus e viver as maravilhas de Deus. Maravilhas que Deus quer que a gente viva ainda aqui, nesta terra, neste mundo, antes de partirmos para a glória, né? Então, hoje à noite, às 20 horas, grande culto, vivendo aqui, nesta terra, neste mundo, antes de partirmos para a glória, né? Então, hoje à noite, às 20 horas, grande culto, vivendo as maravilhas de Deus. No final da oração ali, temos a unção com o santo óleo para abençoar a tua vida, para abençoar você e declarar o milagre de Deus sobre a tua vida em nome de Jesus.

0: Também lembrando que amanhã, gente, sexta-feira, teremos dois grupos familiares aí. Grupo familiar Olhos para Cristo, lá na casa do irmão Serginho, da irmã Nelci. E também teremos ali, claro, com a liderança do missionário Jânio, da missionária Ana Maria. E também teremos o nosso grupo familiar Emanuel, ali na casa da nossa irmã Neuzi, do nosso irmão Asti, na rua Garibaldi, ali pertinho, quem está chegando já na Agenor Joaquim Matos, onde você vai encontrar, indo daqui para lá, do centro para lá, do centro para o sul, você vai chegar quase na Agenor Joaquim Matos ali. E quem vem de lá para cá, entra na rua Garibaldi, é a terceira ou quarta casa do lado esquerdo ali da rua Garibaldi, uma casa azul com grades brancas na frente, onde o nosso irmão Nardelles, o nosso irmão José vão estar ali para receber vocês com muito amor e com muito carinho em nome de Jesus, tá bom, gente? Muito bem, também falando do culto de domingo, que o culto de domingo, gente, é o culto de celebração, é o culto de adoração, culto de honrar o nome do nosso Deus e juntos ali congregarmos, estarmos na presença dele juntos, aprendermos a viver juntos. Gente, se você quer ir para o céu, você tem que aprender a viver com o teu irmão aqui. Você já parou para pensar? Juntos ali congregarmos, estarmos na presença dele juntos, aprendermos a viver juntos. Gente, se você quer ir para o céu, você tem que aprender a viver com o teu irmão aqui. Você já parou para pensar que lá na glória, lá no céu com Jesus, nós vamos viver eternamente com os nossos irmãos lá? Se você não teve capacidade de viver com o teu irmão, de conviver com o teu irmão aqui neste mundo, como é que você vai querer ir para o céu? Como é que você vai querer ir para a glória? Você vai estar lá com quem? Sozinho? Vai ter um céu só para você? Não, não, não, não, não. Vai ter um céu para todos. E a gente tem que passar pela prova aqui. Nós temos uma prova que a gente tem que passar aqui, que é aprender a amar o nosso semelhante com todas as suas diferenças, com todos os seus percalços, né? A gente tem que aprender. É uma lição que Jesus nos dá e nos ensina a vivermos. Ele tinha 12 discípulos. Nenhum dos 12 era igual. Todos eram diferentes um do outro. Todos eram diferentes. Tanto é que um traiu, um negou e um duvidou, né? E aí, mas Jesus convivia com todos eles. Jesus tinha uma convivência com todos os 12. Mesmo sendo traído, mesmo sendo negado, mesmo sendo, mesmo tendo lançado dúvida, Ele confiou naqueles homens e andava com eles. Assim somos nós também. Vamos congregar, vamos andar juntos, vamos aprender a conviver com o nosso semelhante, com o nosso próximo, com todas as suas diferenças, com todos os seus erros e falhas, tá bom? Vamos andar juntos, vamos aprender a conviver com o nosso semelhante, com o nosso próximo, com todas as suas diferenças, com todos os seus erros e falhas. Tá bom, gente? Então, domingo, às 20 horas, ali na Igreja do Evangelho Quadrangular, uma família para todos. Você é o nosso convidado para estar ali com a gente, participando e sendo abençoado em nome de Jesus. Ok? Tá dado o nosso recadinho aí. Então, o que, que a gente faz? A gente vai agora já entrarmos na reflexão da palavra de Deus para você.
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0: Muito bem, quero convidar você a pegar a sua Bíblia, o seu celular aí e abri-la no livro, na carta do apóstolo Paulo escrita aos Gálatas, capítulo 2, versículo 20. Eu vou estar lendo de uma forma compacta aqui, mas você pode fazer a leitura de uma forma mais...

0: mais completa, tá bom? Diz assim: o Filho de Deus me amou e se entregou a si mesmo por mim. Ou seja, ninguém tirou a vida de Jesus, ele a entregou por nós, para que nós pudéssemos ter uma vida de vitória, uma vida abençoada. Um supremo amor. Vamos refletir nessa palavra, que diz assim: conta-se que Ciro, rei da Pérsia, entrou em guerra contra um país vizinho, o conquistou e levou cativa a família do príncipe da... Vamos refletir nessa palavra, que diz assim: conta-se que Ciro, rei da Pérsia, entrou em guerra contra um país vizinho, o conquistou e levou cativa a família do príncipe daquele lugar. Ciro os colocou diante do príncipe e falou: aqui estão seus filhos, que agora são meus prisioneiros. Posso vendê-los como escravos. O que você oferece pela liberdade deles? Tudo o que eu possuo. Muito bem, disse Ciro. Seus filhos estão livres e tudo o que era seu agora me pertence. Mas aqui está a sua esposa, que agora é minha prisioneira, e que também posso vender como escrava. O que você me dá pela... liberdade dela? Tudo o que possuo, voltou a dizer o príncipe. Porém, Ciro respondeu: você não tem mais nada, porque me deu tudo o que tinha pelos seus filhos. Tenho apenas uma coisa: quero dar a minha vida por ela. Aceite minha vida em troca da liberdade da minha mulher. Então Ciro mandou libertar toda a família sem exigir nenhum resgate. Quando o príncipe e sua família retornaram ao seu país, todos falaram de Ciro, menos a princesa. Por fim, seu marido perguntou: você percebeu nada de especial nele? Não, nada. Como? Você não tem nada a dizer de um homem que foi tão generoso conosco? A princesa respondeu: como eu poderia pensar em outro homem que não naquele que se dispôs a dar sua própria vida para me livrar da escravidão? A princesa respondeu: como eu poderia pensar em outro homem que não naquele que se dispôs a dar sua própria vida para me livrar da escravidão? Não posso pensar nem falar de outro. Aquele príncipe não precisou morrer, mas nosso Senhor Jesus Cristo foi até as profundezas da morte para nos livrar da escravidão do pecado e de Satanás. Ninguém tem maior amor do que este, de dar a sua vida pelos seus amigos. João capítulo 15, versículo 13. Aí está o supremo amor de Deus, o supremo amor, o grande amor de Jesus entregue na cruz do Calvário por mim e por você. Que nós possamos, queridos ouvintes, que a gente possa, você e eu, entender e reconhecer que só Jesus pôde fazer isso por nós. Só Jesus procurou dar aquilo que ele tinha de mais importante e mais precioso, que era a sua vida. Pare e pense. Vamos a um momento de oração, vamos falar com Deus.
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0: vontade, assim na terra como nos céus. O pão nosso de cada dia nos dai hoje, perdoai as nossas ofensas, assim como nós perdoamos a quem nos tem ofendido, e não nos deixeis cair em tentação, mas livrai-nos do mal. Pois teu é o reino, Senhor, é o poder e a glória para sempre. Querido e amado Deus, estende, Senhor, as tuas mãos agora, grandemente sobre a vida de cada um dos nossos ouvintes, e alcança-os com a tua misericórdia, estes cujos nomes estão aqui em minhas mãos, os que estão aí também representados em peças de roupa, documentos e fotografia. Querido Deus, toca com a tua mão, Jesus, de poder e de santidade. Neutraliza toda a ação do inimigo e abençoa também, Senhor, este copo com água que está aí diante do rádio. Quem beber desta água seja, meu Deus, impactado pelo teu poder, pela tua graça, no nome de Jesus. Amém e graças a Deus.
1: Amém e graças a Deus. Terminamos o programa de hoje então com o louvor de Anderson Freire, Só Você. Fiquem com Deus, uma ótima tarde a todos e espero ver vocês hoje à noite lá na Igreja do Evangelho Quadrangular, às 20 horas, não é mais 7h30, é 20 horas. 20 horas na Rua Antônio Luiz de Freitas, número 164, aos fundos do Campo Severo Scaini. Um forte abraço a todos e tchau, tchau. Na Rua Antônio Luiz de Freitas, número 164, aos fundos do Campo Severo Scaini. Um forte abraço a todos e tchau, tchau.
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E amado Pai Todo-Poderoso, Pai nosso que estais nos céus, santificado seja o vosso nome, venha a nós o vosso reino, seja Deus e amado Pai Todo-Poderoso, Pai nosso que estais nos céus, santificado seja o vosso nome, venha a nós o vosso reino, seja feita a vossa

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2: 14 horas e 2 minutos.
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2: Obrigado pela audiência incrível. Sempre estamos aqui levando o que há de melhor nessa quinta-feira especial. Vai ser demais, hein, pessoal? Com o melhor das bandas do sul pra você, Bandas e Companhia. Confira!
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0: E aí, tá gostando da nossa programação? Espero que sim. Ó, daqui a pouco eu estou de volta com mais Bandas e Companhia. Não sai! 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E aí, tá gostando da nossa programação? Espero que sim. Ó, daqui a pouco eu estou de volta com mais Bandas e Companhia. 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
3: 14 horas e 22 minutos.
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2: 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Estou de volta aqui com Bandas e Companhia, tocando o que há de melhor pra você. Vamos de música. 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

0: E aí, curtindo a nossa programação, Bandas e Companhia, com a apresentação de Nando Pinheiro. Deixa eu tomar uma aguinha ali, é coisa rápida. Daqui a pouco eu volto trazendo só as melhores. E aí, curtindo a nossa programação, Bandas e Companhia, com a apresentação de Nando Pinheiro. Deixa eu tomar uma aguinha ali, é coisa rápida. Daqui a pouco eu volto trazendo só as melhores. 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
2: 14 horas e 39 minutos.
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10: Opa, tamo de volta pra mais sucessos aqui pra você. Músicas de bandas, o que há de

Melhor no mundo da música, no sul do Brasil. Essa cultura rica, bandas e companhia. Vamos já dar início à nossa próxima sequência. Confira aí. 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

0: Valeu, gente boa, um abraço.
1: É esse.
2: Legal saber que você está na melhor programação do seu rádio. Fica ligado que daqui a pouco tem mais Bandas e Companhia para você que se liga nessa rádio. É já já, hein? Não sai da frequência. 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
1: 14 horas e 56 minutos.
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7: Opa, tamo de volta pra mais sucessos aqui pra você. Músicas de bandas, o que há de melhor no mundo da música?

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4: 15 horas e 15 minutos.
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Espero que sim. Ó, daqui a pouco eu estou de volta com mais Bandas e Companhia. 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
1: É quinta-feira, dia de alegria, dia de curtir, dia de sambar e cantar com a gente e dia de fazer aquela dancinha gostosa do universitário. É, o que a gente começa agora na quinta-feira, 2 horas do melhor do universitário no seu dial. Muito prazer, eu sou o Jonatas Gonçalves, estamos chegando. Com a melhor sequência sertaneja.
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1: É, eu também tô curtindo com você essa linda canção aqui no Arena Sertaneja. Obrigado pela audiência, onde quer que você esteja aqui curtindo o nosso programa.
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4: 15:37.
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0: obrigado. 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
1: É, eu também tô curtindo com você essa linda canção aqui no Arena Sertaneja. Obrigado pela audiência, onde quer que você esteja aqui curtindo o nosso programa.
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4: 15 horas e 59 minutos.
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5: É pra ficar ligado a todo instante com o melhor do sertanejo universitário no seu dial. É aqui, ó, no programa Arena Sertaneja, todo dia.
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1: O melhor da música sertaneja, do jeito que você gosta, do seu artista predileto. Tem os lançamentos para você ficar por dentro das novidades e tem também o que foi sucesso em evidência ainda rolando por aqui no programa Arena Sertaneja.
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4: 16:19.
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